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0: Sim?
1: Onde é que fala?
0: Fala da Casa Branca.
1: Fala da Casa Branca?
0: Fala sim, da Casa
1: Mas
0: Branca.
1: A mim não me interessava saber a cor da casa. Eu quero saber se é de Washington ou se não.
0: É a mesma coisa. É a mesma,
1: é a mesma coisa.
0: É.
1: Está bem. Olha, eu queria falar aí com o capataz disso.
0: Com quem? Com o presidente?
1: Pois, o presidente.
0: Ah, chegou há pouco. Só um bocadinho que vou chamá-lo. Estou, o seu presidente. Está ali um chato para falar com Vossa Senhoria. Já vou.
1: Está?
0: Está lá? Sim, está bonzinho.
1: Está lá?
0: Está sim.
1: Está bonzinho?
0: Eu sou o presidente.
1: Eu sou o presidente. Sou eu!
0: Diga!
1: Está
0: tá tudo bem?
1: Está tudo bem, obrigadinho.
0: Diga, diga.
1: As crianças.
0: Por acaso está tudo bem por aí também? Está tudo bem, não é?
1: Sim, senhor.
0: Está tudo bem. Diga.
1: Olha, eu telefonei-lhe para perguntar uma coisa. Vocês tiveram algum problema com os russos?
0: Porquê é que me pergunta isso? Sim. Diga lá, diga.
1: Não, diz que um avião vosso sobrevoou a Rússia e eles abateram.
0: E porquê? Vocês tiveram...
1: Não, é que nós tivemos um problema parecido cá em Ranholas.
0: Ranholas? Que ser Ranholas?
1: Ranholas.
0: Ranholas quê?
1: Ranholas City.
0: Ah, that's right.
1: Sim, é que nós tínhamos cá um pato que sobrevoou o quintal de um vizinho que é alemão e ele deu-lhe uma cacetada que o matou.
0: E o que é que o pato ia fazer? Ia de espia?
1: Não, o pato não ia de espia. O pato ia buscar minhocas.
0: Minhocas? Que ser minhocas?
1: Minhocas.
0: Minhocas?
1: Minhocation.
0: Ah, that's right.
1: Sim.
0: E o que é que quer saber?
1: Como é que vocês fizeram? Foram ao advogado?
0: Metemos-nos com a justiça?
1: Pois, a gente mete-se que a justiça é sempre a mesma cantiga.
0: Pois.
1: Pois.
0: E agora?
1: Outra coisa, como é que vocês põem no ar aqueles senhores que até tiram retratos e tudo nos foguetes?
0: É nos foguetões?
1: É que nós pegámos no nosso fotógrafo cá de Ranholas, pois atámos-lhe 6 foguetes à cintura, pusemos um fósforo, mas ele não tirou retrato nenhum.
0: Mas ele subiu para aí que a 30 metros?
1: Ele subiu para aí 30 metros, daí mãezinha, pumba, partiu o focinho.
0: E passou a barreira do som?
1: A barreira do som não atravessou, mas atravessou a capara das galinhas. Que...
0: Sim.
1: Pois.
0: Diga lá então.
1: Está bem. Outra coisa, vocês agora vão fazer alguma guerra ou não?
0: Guerras não, já há bastantes.
1: Sim.
0: Estão muito caras.
1: Sim.
0: O Bin Laden, nada.
1: Sim.
0: O Bush, pior ainda.
1: Yes.
0: Não, está muito caro.
1: Pois é, que as guerras estão por um preço que a gente não pode chegar lá.
0: Quanto é que custa cada cavalo?
1: Você sabe quanto é que custa cada cavalo aqui?
0: Diga lá.
1: Mas se houver alguma novidade, podem contar com o nosso exército de cá de Ranholas, hein?
0: Aí vocês têm exército?
1: Não. Em infantaria não temos, mas temos o Basílio, que gosta muito de matar a pé.
0: E marinha?
1: Marinha temos. 2 marinheiros.
0: Grandes marinheiros?
1: Não, sem barco.
0: Ah, sem barco.
1: É, fato de banho.
0: Ah. E tanques?
1: Tanques não temos, não, mas só de lavar a roupa, está visto?
0: Ah, e só tanques desses?
1: Mas temos um automóvel pequenino, um gogomobil, que leva um soldado baixinho lá dentro, que em vez de disparar, insulta.
0: Tipo Fiat 600, não é? E o que é pior é que ele mata ou desmoraliza?
1: Pois.
0: Não mata, mas desmoraliza.
1: Ele não mata, mas ele desmoraliza muito. Uhum.
0: Sim, senhor. Pois o problema é
1: pois.
0: Esse.
1: Pois.
0: Está bem.
1: Está bem.
0: Ok.
1: Outra coisa, como é que está isso dos empréstimos da NATO?
0: Não veio nadinha.
1: Cagando as golpistas, hein?
0: Ah, e agora é que sabe, os políticos são assim.
1: Pois é, a gente agora precisava cá dinheiro.
0: Também nós?
1: Não temos balas, não.
0: E o problema qual é?
1: Não, portanto, nas últimas manobras já tivemos que disparar com supositórios e tudo.
0: E o problema é que os supositórios, em vez de não matar, ainda curam.
1: Mas é, o pior é que os supositórios, além de não matar, ainda curam.
0: Pronto.
1: Pronto, se houver alguma novidade, que fone, deixe-me enviar.

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0: 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Rádio Valdevez, 9 horas. Valdevez, bom dia. Já a seguir vem aí mais um Manhãs do Fim de Semana até à 1 da tarde em Portugal.
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0: Valdevez, bom dia, olá, viva! Maltinho, hora viva, toca acordar, lava essa cara, tira essas ramelas, preguiçem-se para o mundo. Estamos em manhãs de fim de semana, vai começar.
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0: O relógio marca 9:08.
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0: Emissão online em radiovalves.pt. Bom fim de semana. Alex Warren, Ordinary, no manhãs do fim de semana, a abrir. Vamos até à 1 da tarde em Portugal, 1 de agosto. Bom dia.
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Alex Warren a abrir da melhor forma esta emissão de hoje, de manhã, de fim de semana, a abrir o mês de agosto de 2026. Hoje é sábado, 1 de agosto. Mas que maravilha começar a sua primeira manhã de agosto deste ano com as grandes músicas da Rádio Valdevez e de manhãs de fim de semana, não é verdade? Hã? Maravilha. Espetacular. Muito bom dia. Emissão à distância de um clique no teu tablet ou no teu smartphone em radiovaldevez.pt. Eu sou Jorge Quintas, é um prazer enorme estar aqui. Vá lá, toma um ótimo pequeno almoço, umas torradinhas, uma chávena de café.

Teddy Dreams, Bad Dreams, no manhãs de fim de semana. Muito bom dia, maltinha. Toca acordar. O relógio marca 9 horas mais 13 minutos do manhãs de fim de semana. Emissão também em FM 96.4 e 100.8 MHz em todo o alto e baixo mim. E no sul da Galiza, vou mandar um beijinho enorme para Viana do Castelo, para o hospital particular, onde a Rádio Valdevez está a ser ouvida pela minha cara metade. Por acaso, a minha namorada, minha companheira Bia Pereira, está a trabalhar e que bem sabe trabalhar ao som das grandes músicas da Valdevez, não é, minha querida? És um verdadeiro espetáculo, tu já sabes. Obrigado por estar sempre aí comigo e aqui também. Sombra Homewrecker, I Love You, super canção.

0: Valdevez, muito bom dia, só grandes músicas, Sombrom Records, super canção no manhãs de fim de semana, emissão online à distância de um só clique em radiovaldevez.pt. Já a seguir vem aí, música nova do manhãs de fim de semana, é do Escalema.
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0: Vem aí o quê, malta?
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0: Música nova no Manhãs de Fim de Semana é do Escalema, Chuva de Amor.

0: Chuva de Amor, os Calema, no Manhã de Fim de Semana, os irmãos António e Fredico Mendes, na tua rádio, às 9h22, que são agora. Já a seguir vem aí The Weeknd, o canadiano, com Blinding Lights.
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0: Ok, malta, bora lá, toca acordar, lava essa cara, tira as ramelas, espreguiça-te para o mundo, ou então, se quiseres, faz uma coisa ainda melhor. Toma banho, de alto a baixo, tira as coelhas, espetacular. The Weeknd, Blinding Lights, na Voltevez. Boa viagem na estrada, bom trabalho, boas férias, de verão, claro. Não poderia ser de inverno, já que estamos no verão. Aquele abraço de amizade. Eu sou Jorge Quintas. Vou contigo até à 1 da tarde em Portugal. Aponta na tua agenda, próxima quinta-feira, 6 de agosto, Arcos de Valdevez, festas do Conselho em honra da Nossa Senhora da Lapa 2026. Matias Damásio.

0: Espetacular, The Weeknd e Blinding Lights, no manhãs de fim de semana, só grandes músicas. Vou mandar um abraço para a estrada, onde estamos a ser ouvidos, devidamente ouvidos, on the road, e é para o Fernando Silva. Fernando Silva, que habitualmente escuta a Val de vez em manhãs de fim de semana em Paris, a Paris, diz o seguinte: bom dia, amigo Jorge e todo o auditório. Eu e o meu companheiro de quatro patas, sempre fiéis à Rádio Val de Vez, hoje em viagem para umas merecidas férias, com um grande abraço aqui dos Pirineus, em Espanha, já na zona de Espanha, o Fernando. Uma boa viagem para todos os imigrantes, com muito cuidado. O importante é chegar, mesmo que tarde, mas o importante é mesmo chegar são e salvo e em segurança. Com um grande abraço, Fernando Silva. Muito cuidado também para si, Fernando, e para o seu companheiro de quatro patas, o seu fiel amigo de viagem. Aquele abraço de amizade. E o Fernando sugere-me, o que é que o Fernando me sugere? O Fernando Silva sugere-me música nova de quem? Perguntam vocês aí desse lado. Música nova dos britânicos U2, a banda de Bonavox, Adam Clayton, Larry Mullen Jr., The Edge e companhia, Joanita?
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0: É o single de avanço para o novíssimo álbum de originais dos irlandeses U2, os míticos U2, este Street of Dreams. Rua dos Sonhos, no Manhãs do Fim de Semana, é demais, Fernando Silva. Aquele abraço de amizade para os Pirineus, Espanha. Boa viagem de regresso para umas merecidíssimas férias de verão. Aquele abraço e atenção, porque o copo está prometido. Ok, Fernando? Boa viagem. 9h28 no Manhãs do Fim de Semana, Street of Dreams. Adam Clayton, Larry Mullen Jr., Bonavox, The Edge e companhia.
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0: E a todas, Streets of Dreams é música nova no Manhãs de fim de semana, Valdevez. Só grandes músicas. Fernando Silva e o seu fiel companheiro de quatro patas. Um grande abraço para vocês dois, malta. E boa viagem de regresso a Portugal para umas merecidíssimas férias de verano.
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0: Bem, este fim de semana na Valdevez, vem aí mais música nova no Manhãs de fim de semana. É de Pablo Alborán, musiquita novíssima, chama-se Algo de Mí e roda aqui no Manhãs de fim de semana.
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0: Joanita, tu és um espetáculo também. 9 horas mais 32 minutos na Valdevez. Eu sou Jorge Quintas e se só agora acordou, saiba que esta é a emissão do Manhãs de fim de semana aqui no Estúdio 1 da Rádio Valdevez. Neste dia 1 de agosto de 2026. És verdade, Pablito?

0: Pablito Alboranito, no Manhãs de Fim de Semana, algo de mim na Volves. Agora são 9 horas mais 36 minutos.
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0: Bem, este fim de semana na Valdevez, Jorge Quintas consigo, um prazer enorme estar aqui, 1 de agosto de 2026, sábado. Esta é a música oficial do Mundial FIFA 2026, que se realizou nos Estados Unidos da América, no Canadá e no México, com vitória mais que merecida, justíssima, da Espanha frente à Argentina, com golo de Fernando Torres, no período de prolongamento, por 1-0. Shakira e Burna Boy, Die, Die, Die, oh yeah. Bom dia, malta.

Espetáculo Valdevez, Burna Boy, Shakira para Die Die, a música do Campeonato do Mundo FIFA 2026, que se realizou nos Estados Unidos da América, no México e no Canadá. Agora são 9 horas mais...

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1: Ora bem, malta, vem aí Sara Correia já a seguir.
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2: Manhãs de Fim de Semana, na Valdevez, vem aí Sara Correia no Manhãs com Quero é Viver, grande música.
3: Olá, eu sou a Sara Correia e estou aqui com o Jorge Quintas na Rádio Valdevez.
2: Ok, Sara, muito obrigado, és demais.

Espetáculo Sara Correia para Quero é Viver de manhãs de fim de semana. Muito bom dia, 9h46 na Valdevez. Manhã de sábado, 1 de agosto de 2026. Jorge Quitas consigo. Já tomou o seu pequeno almoço? Já tomou a sua chávena de café? Já tomou a sua meia de leite? O seu chá? Umas torradinhas? Umas pancakes? Adoro panquecas. Espetacular. Principalmente ali nos Estados Unidos e no Canadá. São uma maravilha, hein? Congelar.

0: Aveia com frutos vermelhos, uma loucura total, loucura total. E cornflakes e Chocapic, passa a publicidade, não é? Passa a publicidade, malta. Volte de vez, 9h47.
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0: Gostei desta do Val de Vez, 9h47. I Just Bite, Bruno Mars.

espetáculo Valdevez, 10 para as 10 da manhã de fim de semana. Jorge Quintas consigo, manhã excelente, fantástica, de sábado, 1 de agosto de 2026. Se bem que eu daqui do Estúdio 1 não vejo nada lá para fora, estou completamente tapado, parece que estou num bunker, e ainda bem, porque isto aqui é um estúdio completamente isolado, à prova de bala. Bem, não vou dizer isto muitas vezes, não, ainda me espetam aqui com rocket e lá vai isto tudo pelos ares. Bem, mas antes de vir para cá, às 8h20, estava um sol super, mega, hiper, maravilhoso sobre Arcos de Valdevez, sobre a vila de Arcos de Valdevez. Malta, vamos a isto. London Beat, I've been thinking about you, no manhãs de fim de semana. Estamos a 8 minutos das 10 da manhã em Portugal. Aquele abraço. Boas férias para si. Boa praia. Bom rio. O que você quiser e bem lhe apetecer. Acompanhado, claro, sempre de grandes músicas.

0: London Beat, been thinking about you, no manhãs de fim de semana, malta. Já a seguir vem aí mais uma grande música.
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0: Manhãs de fim de semana, quase a fechar esta primeira hora, a caminho das 10 da manhã em Portugal. Eu vou providenciar para que isso aconteça da melhor forma. Com quem? Perguntam vocês. Com os Rolling Stones, o álbum Hackney Diamonds, de 2023. Não é o último álbum de originais dos Rolling, não senhor. Este é de 2023, já tem 3 anos. Chama-se Angry, o single de avanço para o penúltimo álbum dos Rolling Stones, porque In The Stars vai rodar ao longo da manhã, de rádio aqui na Valdevez e do manhãs de fim de semana. É a música nova do Rolling. Agora, Angry.

0: Às 10 os comerciais e depois a segunda hora da manhã do fim de semana, já para não falar do sinal do horário, claro está, malta. Então até já, fica por aí, eu conto contigo.
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0: Já a seguir vem a segunda do Manhãs de Fim de Semana.
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6: São 10h10, vai abrir a segunda hora do manhã de fim de semana com Miss Taylor Swift e Opalite.
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0: Taylor Swift, Miss Taylor Swift e Opalite no Manhãs de Fim de Semana. Agora são 10:15. Ok, malta, vem aí mais música nova. É Sol, o meu cantor preferido. Sol, desde sempre, desde muito miúdo, que eu adoro, adoro completamente. Bryan Adams, desde os meus 7 anos de idade. Aliás, a minha primeira cassete que eu gravei foi do Bryan Adams. A minha primeira cassete original que eu comprei foi do Bryan Adams. E o primeiro CD que eu gravei foi do Bryan Adams e o primeiro CD que eu comprei não foi do Bryan Adams, foi do Scorpions, mas foi o segundo. E o terceiro CD foi um CD dos Queen. Agora, na manhã de fim de semana, música nova, 51st State. É a música nova do canadiano Bryan Adams.
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0: Chama-se 51st State e é uma música como crítica à administração de Donald Trump, o Mr. President of the United States of America, e para que tenha mais respeitinho pelo Canadá, ok? Bryan Adams no Manhãs, 51st State, aqui agora na tua rádio.

0: 51st Date, no manhã de fim de semana, é o fantástico, incrível, espetacular Bryan Adams, é só o meu cantor preferido a solo, desde sempre, since ever, forever and ever. Vou mandar um abraço enorme para o ouvinte João Oliveira, que por acaso é ao mesmo tempo gerente do nosso talho em Arcos de Valdevez, freguesia de Arcos de Valdevez Sampaio. Escusado será dizer que o João Oliveira e o nosso talho são clientes da Rádio Valdevez, não é? Em termos publicitários, em termos de merchandising. João, Jota, aquele grande abraço de amizade, obrigado por teres aí as colunas do teu estabelecimento a bombar com a emissão online da Rádio Valdevez e de manhãs de fim de semana. Esta é para ti. This One Is For You é a música nova de quem? Perguntas tu aí desse lado, João Oliveira. E pergunta você também aí desse lado, caro amigo e amigo ouvinte.
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0: Mick Jagger, Ronnie Wood, Keith Richards e o álbum Foreign Tongues, Línguas Estrangeiras, novíssimo álbum de originais, é o último álbum de originais dos Rolling, estão no primeiro lugar Top Charts do United Kingdom, do Reino Unido. And the stars, porque as estrelas são eles mesmo. João Oliveira, this one is for you, fellow. Para o nosso talho Arcos de Valdevez. João, aquele grande abraço de amizade, bom trabalho e um excelente final de semana. Recheado, claro, João, tu já sabes, de grandes músicas como esta, Rolling Stone.

0: Espetacular, só grandes músicas, Rolling Stones, os Stones com In The Stars, da manhã de fim de semana, João Oliveira, nosso talho, Arcos de Valdevez, aquele enorme, enormíssimo abraço de amizade, com votos de um excelente final de semana de preferência, e claro, recheado só de grandes músicas, ok? Vem aí mais música nova, é de Leonora Roja, filha de Ana Isabela Roja, colega da Rádio Comercial, é um espetáculo esta música.
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0: Chama-se Não Sei e começa assim...

0: Leonora Rosa, na antena da Rádio Valdevez, e no Manhãs de Fim de Semana, filha da nossa colega da Rádio Comercial, Ana Isabela Rosa, uma bajoca Rojinha. Temos duas coisas em comum. A primeira é que somos locutores de rádio, e a segunda é que somos dois grandes, enormes sportinguistas, não é verdade?
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0: Estamos na crista da onda, o relógio marca 10:30 da manhã de fim de semana. Vem aí mais uma grande música na tua rádio. Atenção, agora são 10:31, já tomou o seu pequeno almoço? Então, o que é que está à espera?
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0: Já cá só falta o galo, malta, mas ele vem aí já a seguir, daqui a pouco, ok? Então, boa viagem na estrada, um forte abraço, bom despertar, bom trabalho e se estiver de férias de verão, umas ótimas férias para si. Bios, Starlight no manhãs de fim de semana. É uma grande malha na Valdevez, a tua rádio, ok? Mas que música incrível!

Muse e Starlight na Rádio Valdevez. Muito bom dia, mais música por hora. Só agora entrou em sintonia connosco. Saiba que este é o Manhãs de Fim de Semana, aqui no Estúdio 1 da Rádio Valdevez, claro. Comigo, Jorge Quintas, e só com grandes músicas. Como esta do melhor rapper do mundo, Eminem, o norte-americano, com Lose Yourself, no Manhãs de Fim de Semana. Yeah! 35 depois das 10. Bom dia, malta. Bom fim de semana. Boas férias.

0: O incrível Eminem aqui na antena da Rádio Valdevez. Muito bom dia, Lose Yourself. Grande malha daquilo que é, para mim, o melhor rapper mundial. Vale o que vale, é só a minha opinião. 20 para as 11 no manhã do fim de semana. Já a seguir vem aí música nova de Alex Warren, chama-se Passenger. E este é também um verdadeiro espetáculo.
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0: Malta, emissão online à distância de um clique no teu tablet ou no teu smartphone em radiovaldevez.pt e estás a ouvir a emissão. Bora!
2: Susana Sousa,
0: Dalmarães, Netinho. Netinho, Susana!
2: Mónica Rodrigues, Porto Barco.
0: Carlos
2: Santana.
0: Muito bem, Mónica.
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0: A esgarava de Alex Warren chama-se Passenger, espetáculo de bilheteira na Valdevez. Agora são 11 menos um quarto, malta.
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0: Manhãs de fim de semana na Valdevez. Boa viagem na estrada, bom regresso a casa, boa viagem rumo às suas férias de verão. Tudo bom para si, recheado, claro, de grandes músicas, como esta. Red, White and Jersey no Manhãs de fim de semana. Eu sou o Jorge Quintas, malta, e vou convosco até à 1 da tarde em Portugal, e particularmente consigo, que está aí desse lado coladinho ao seu aparelho de rádio.

Bon Jovi! Adoro Bon Jovi, é a minha segunda banda preferida de sempre. A primeira são os Queen, Red, White and Jersey. O John Bon Jovi que teve que interromper um concerto no Madison Square Garden na passada semana devido a um surto gripal de sinusite, um surto de sinusite, assim é que está certo, a meio do concerto. E então ele prometeu voltar à carga com um novo concerto, pediu à malta para conservarem os bilhetes, os canhões, porque ele vai voltar. Portanto, não há nada de maior com o John Bon Jovi, por isso vamos ter concertaços no Madison Square Garden para dar e vender. Agora, no manhãs de fim de semana, vem aí, pela segunda vez, nesta emissão de hoje, a 1 de agosto, da Weekend, Save Your Tears.

0: espetáculo The Weeknd, Save Your Fucking Tears, no manhãs do fim de semana. Ok, malta, vem aí o Fernando Cunha e o Michelangelo dos Delfins.
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0: Já está claro, Fernando Cunha e Miguel Ângelo, Delfins a bombar no manhãs do fim de semana. Agora é com os saudosos Linkin Park, saudosos não, porque eles continuam. Quem é saudoso é o Chester Bennington, o mítico vocalista da banda que faleceu já há uns anitos, vítima de si próprio. Shadow of the Day, Linkin Park, o original Chester Bennington, no manhãs de fim de semana. Você sabia que a melhor banda de tributo aos Linkin Park do mundo é portuguesa? Não sabia? Ok, então fica a saber. Quer saber mesmo um dia?

Esta é talvez a tua rádio e estes são os Linkin Park com uma grande música, Shadow of the Day, no manhãs de fim de semana. Vou fechar esta emissão, primeira, aliás, segunda hora de emissão. Elas são tantas que já lhes perdi a conta, são quatro. Fecho desta segunda hora de emissão de manhãs de fim de semana na Valdevez, comigo Jorge Quintas e os incríveis Oasis e este Don't Look

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2: Ok, malta, toca acordar, bora lá, são 11 da manhã, já é mais que tempo para lavar a cara, tirar as ramelas, espreguiçar-se para o mundo e ouvir amanhã, este fim de semana, já a seguir aos comerciais, vem aí a terceira hora, até ao meio-dia.
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2: Valdevez, muito bom dia, malta. São 11:08 and a half. Valdevez vai começar a terceira hora.
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2: Está aí a canadiana Avril Lavigne.
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0: Bem, malta, esta música foi publicada ontem, foi publicada precisamente há 11 horas, ainda dia 31 de julho. É a música nova de Avril Lavigne. Eu pensei que era outra, chamada Girlfriend, que ela tem uma igual, com o mesmo nome, mas esta, bem, malta, esta é música nova. E eu até me esqueci de meter o jingle de música nova, porque pensei que era antiga, verdade?
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0: Já fica aqui o reparo, cara, dear Avril, ok? Agora, Mr. Miles Smith.

0: 6, no meio de fim de semana, Miles Smith na tua rádio. Agora são 11:15, malta. Bom dia.
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0: É a música nova dos vizinhos, esta já tem 2 meses, não é assim tão nova quanto isso. Chama-se Onde é que eu tinha a cabeça? Bora lá.

0: Onde é que eles teriam a cabeça, esta malta dos vizinhos, da manhã de fim de semana, diretamente do Alentejo para o mundo e também para a Rádio Volver? Tive o privilégio de os ter entrevistado no dia 7 de novembro de 2025, na primeira aparição que eles fizeram aqui no distrito de Viana do Castelo, na semana de recepção ao Caloiro de Viana do Castelo, do Instituto Politécnico de Viana do Castelo. Agora já não é Instituto, agora já é Universidade Politécnica de Viana do Castelo. Malta, vocês são demais!
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0: Ai, um raio de luz. Sebastián Yatra, no Manhãs de fim de semana.
2: É uma voz.
0: É assim, não é? Ai, um raio de luz. Ou será um raio de sol?
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0: Muy buenos días.

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1: Bom dia.
2: Com quem falo?
1: Célia, Savage Garden.
2: Savage Garden, Célia.
1: É a primeira vez. A Sónia Alexandra.
2: Sónia Alexandra, da Ponta Barca.
1: Sim, sim.
2: Certo?
1: Tudo bem, consigo. Ok, bom dia.
3: É o Eros Ramazzotti.
2: É o Eros Ramazzotti.
4: Oi, Rebeiro, São Bento.
3: E por assim, deixo-lhe um beijinho grande também e desejo-lhe um ótimo fim de semana.
4: Paulo Rodrigues,
2: Freddie Mercury e Montserrat Caballé. Freddie Mercury e Montserrat Caballé. Já agora, qual é o nome do tema?
4: Barcelona.
2: Barcelona, cada tiro, cada melhorro.
0: Na Valdevez.
5: Valdevez, muito bom dia, malta. Toca acordar. Bom fim de semana, boas férias. Desfrute da melhor forma. Boa praia, bom monte, bom verão, boa esplanada. O que você quiser. Wherever you like. Ok? Whatever you like, wherever you like. O que é que você quiser, o que é que você queira, onde você quiser, sempre na companhia das grandes músicas da Valdevez e do Manhãs do fim de semana.

0: Estás com Harry Styles, com American Girls, no Manhãs de Fim de Semana, Rádio Valdevez, mais música por hora. Muito bom dia, boa viagem na estrada, boas compras, boas férias de verão e um ótimo trabalho para si. Se é que está a trabalhar, tal e qual quanto eu, aqui no Estúdio 1 da Rádio Valdevez. Estou completamente sozinho aqui, malta. Bem, parece que mais ninguém trabalha aqui na Rádio Valdevez, se bem que não é verdade. Não é verdade, ok? Logo à tarde teremos mais colegas aqui no Estúdio 1. Por agora até a uma sou eu que tenho que segurar as pontas.
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0: Ora aí está, Joanita, Green Day. Good riddance, time of your life, no Manhãs de Fim de Semana. Emissão online em radiovaldevez.pt, em todo o mundo, bora lá. Esta é a tua rádio. Estes são os Green Day, no Manhã.

Espetacular, grande violada dos Green Day na manhã do fim de semana. Então este acabamento instrumental é demais. Vou enviar um grande abraço ao ouvinte Paulo Gomes. O Paulo Gomes é de Arcos de Valdevez. Está a trabalhar na freguesia de Eiras e está a ouvir a nossa emissão, não sei se no telemóvel ou se num autorrádio portátil. O que interessa é que o Paulo está sempre com a Rádio Valdevez e com o Manhã de Fim de Semana aos sábados de manhã, entre as 9 e 1. Paulo, esta é para si, Ed Sheeran, Shivers, no Manhã de Fim de Semana. É caso para dizer, bom trabalho para si, Paulo, bom fim de semana, com tudo bom. Paulo Gomes, aquele abraço de amizade.

0: Espetáculo Shiver Ed Sheeran no manhã do fim de semana. Esta foi direta para o Paulo Gomes. Ele está a ouvir a emissão no telemóvel, acabou de me confirmar agora, em radiovaldevez.pt. Enviou-me uma mensagem privada para as minhas redes sociais. Obrigado, Paulo Gomes. Bom trabalho, amigalhaço, e bom final de semana. Sempre, sempre, na companhia da Valdevez, a sua rádio também.
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0: É isso, sou eu mesmo. Ich, yo, ai, moi. Já a seguir vem aí a música nova dos 4 e meia com Luís Trigacheiro. Quem me vê?
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0: Já foi. 4:30 da manhã, de fim de semana, quem me vê, música nova na Volvês, às 11:38. Ok, malta, já a seguir vem aí mais uma grande malha.
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0: Ora bem, estão aqui os Sisses. No Manhãs de fim de semana, esta música é super mega hiper dançável. É também uma super canção, chama-se I Don't Feel Like Dancing.

0: I Don't Feel Like Dancing, malta. Os Sassy Sisters, no manhãs de fim de semana, 11h43. Já a seguir vem aí Bruno Mars com Risk It All. É mais uma grande música.
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0: Ora nem mais, maltinha, é o chamado momento mariachi no Manhãs de fim de semana. Por causa de quê? Por causa disto. Querem ver? Ouvir, neste caso? É disto que eu falo.

0: Falta. Enquanto estava a ouvir o Bruno Mars e a música nova do momento El Mariachi, Risk It All, estava a comer aqui umas uvinhas pretas que a minha companheira Bia Pereira me colocou. Hoje eram 7 da manhã num recipiente de plástico. Que maravilha, mas que maravilha. 11 horas mais 47 minutos. O espetáculo Valdevez só com as grandes músicas, claro, da tua rádio. Já a seguir vem aí mais uma. Elas são umas atrás das outras.
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Este fim de semana, emissão online em rádio valvez.pt, no seu smartphone ou no seu tablet. Claro, tudo isto à distância de um só clique, 13 minutos para o meio-dia em Portugal. Boa viagem, se vai na estrada, conduza com calma, prudência e precaução. Mais vale chegar tarde do que não chegar. Bom dia, The Calling.

Para onde quer que vá, leve-nos sempre consigo, nem que seja no coração, como dizem os The Callen, norte-americanos, wherever you will go. Na manhã de fim de semana eu adoro fazer este rebuscado, este torcicolo com a língua, wherever you will go. Os fantásticos de Colin, incríveis. Adoro, adoro, adoro, adoro, adoro. Estamos a 9 minutos e meio do meio-dia em Portugal. Ao meio-dia as notícias, o essencial da informação com a minha colega de trabalho, Helena Sampaio. Por agora, os Kuk Robin, míticos. I Thought You Were On My Side, um tema incrível, fantástico, clássico de 1985. Bem a meio, Right in the Middle, Between the Golden 80s Decades. Bem a meio da prodigiosa e dourada década de 80, aqui no Manhãs de Fim de Semana, na Valdevez, esta música é só incrível. Não!

Este fim de semana, o espetáculo Cock Robin, I Thought You Were On My Side, um tema absolutamente incrível e fenomenal aqui no Manhãs de Fim de Semana. Faltam 5 para o meio-dia em Portugal e vou fechar com Luís Capaldi e Almost, ele que esteve na Praia do Relógio, na Figueira da Foz, pela primeira vez, pela very first time in Portugal. Foi uma noite absolutamente incrível, segundo rezam as crónicas.

0: Os dois.
1: Almost.
0: Espetacular, lindo, não é? Que maravilha. E eu continuo cá a comer uvas pretas, fornecidas e oferecidas pela minha, mais que tudo, a minha Bia Pereira. Um espetáculo, Biazinha. És um amor, és demais.
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0: Agora, ao meio-dia, o essencial da informação. Com Helena Sampaio e depois a última hora do manhã de fim de semana, a certo relógio.
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3: Olá, sou Helena Sampaio. Este é mais um bloco informativo de fim de semana na Rádio Valdevez. Presidente da Câmara Municipal de Arcos de Valdevez foi reconduzido no cargo para o quadriênio 2026-2030 como presidente da Comissão da Cogestão do Parque Nacional da Peneda-Gerês. O presidente da Câmara Municipal, Olegário Gonçalves, foi reeleito presidente da Comissão da Cogestão do Parque Nacional da Peneda-Gerês na reunião que decorreu na manhã da passada terça-feira no Conselho de Arcos de Valdevez. Para além da renovação do mandato, foram ainda apresentados, apreciados e votados favoravelmente o relatório de atividades de 2025 e o plano de atividades e o orçamento para 2026. O encontro contou com a presença de representantes do Instituto da Conservação da Natureza e Florestas, da Universidade do Minho, da Associação Portuguesa para a Conservação e Biodiversidade, da ADER Peneda-Gerês, dos Baldios do Parque Nacional da Peneda-Gerês, da Entidade Regional do Turismo do Porto e Norte de Portugal, da CCDR Norte, Comissão de Coordenação e Desenvolvimento Regional do Norte.
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3: Padre Luciano celebrou 25 anos de sacerdócio com a igreja repleta de fiéis. O padre Luciano Reis Forte celebrou as bodas de prata sacerdotais com a Eucaristia na igreja de Rio Frio e que encheu de fiéis para assinalar esta data importante. O presidente da Câmara Municipal, Olegário Gonçalves, acompanhado pela vereadora Marlene Barros, marcou presença na cerimónia, reforçando os laços entre as duas instituições de serviço à população. No discurso, o autarca arcoense realçou o percurso do padre Luciano no concelho, que terminou recentemente as funções como arcipreste, salientando a proximidade e o trabalho desenvolvido com os fiéis. Para assinalar os 25 anos de sacerdócio, o Edil entregou um cavaleiro, símbolo maior do concelho, que identifica a nossa história e o início da nossa nação. Após a cerimónia, houve ainda um almoço convívio no Centro Paroquial e Social de Rio Frio. As celebrações contaram com a presença de familiares, amigos, vários párocos que acompanharam a sua formação e o seu percurso, da Junta de Freguesia, elementos do Centro Paroquial e Social de Rio Frio e da Associação Recreativa e Cultural de São João de Rio Frio. Ordenado a 29 de julho de 2001, o padre Luciano Forte tem como paróquias as freguesias de Eiras, Gondoriz, Mei, Monte Redondo, Rio de Moinhos, Rio Frio e ainda Senharém.
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3: Atletas do Clube Náutico de Arcos de Valdevez convocados pela seleção. Entre os dias 30 de julho e 2 de agosto, a cidade de Cracóvia, na Polónia, recebe o Campeonato Internacional Júnior de Caiaque Polo 2026, uma das mais importantes competições internacionais de caiaque polo para os escalões de formação. A Federação Portuguesa de Canoagem marca presença presença na competição com três equipes nos escalões sub-14, sub-16 e sub-18, reunindo alguns jovens atletas mais promissores da modalidade. Entre os convocados para representar Portugal estão quatro jovens arcoenses, reflexo do excelente trabalho desenvolvido pelo Clube Náutico de Arcos de Valdevez na formação e promoção da modalidade. No escalão sub-16 foram chamados Eduardo Penedo e Gustavo Pacheco, enquanto no escalão sub-18 integraram a seleção nacional Gabriel Afonso e Luís Vilaverde. A convocatória destes quatro atletas constitui motivo de orgulho para o clube e para o Conselho de Arcos de Valdevez, evidenciando a qualidade do trabalho que tem vindo a ser realizado na modalidade neste concelho.
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3: Fica por aqui este bloco informativo na Rádio Valdevez. Estou de regresso para outros blocos de informação com a mais ouvida do Alto Minho. Tenham um excelente fim de semana.
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0: Boa tarde, malta. Bom fim de semana.
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0: Valdevez, boa tarde. Malta, bom almoço, por caso disso, em casa, ou então num restaurante, ou numa planada, uma esplanada, uma planada, ou então num piquenique, quem sabe, who knows. Vem aí, Guy Alley, música nova, No Matter Where I Go.
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0: Boa tarde, bom fim de semana, música nova.
14: Vem aí, música nova, no meio...
0: Parou, parou. Nada disso, Junita. É isto.
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0: Ah, bom. Uia. Estava a ver que não. Guy Alley, no Manhã, Jorge Quintas consigo. Um prazer enorme. Bom fim de semana. Bom almoço.

Espetáculo Gay Alley, No Matter Where I Go, no Manhãs de Fim de Semana. Bom almoço para si, eu sou Jorge Quintas e estou aqui no Estúdio 1 da Rádio Valdevez a dar seguimento à última hora do Manhãs de Fim de Semana, até às 13, na mais ouvida do Alto Minho, já que estou desde as 8 e um quarto da manhã. Imagine você, Coldplay, a Sky Full of Stars.

Aqui estão os Coldplay, malta, a Sky Full Stars, na manhã de fim de semana. Jorge Quintas consigo, na Val de Vez, agora Avicii, na mesma onda, Wake Me Up. Boa tarde, bom regresso a casa.

0: espetáculo Avicii, Wake Me Up, na manhã de fim de semana, meio-dia e 22. Um bom almoço para si, boa viagem na estrada, bom regresso a casa se for o seu caso e bom trabalho. Está a trabalhar, claro, tal e qual quanto eu. Não é só férias, não é só Laró, não é? Há que trabalhar também. Já a seguir vem aí mais uma grande música. É de Miles Smith e Niall Horan. Chama-se Niall Horan, ups. Niall Horan. Chama-se Drive Safe.
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3: Meio-dia e 24 agora.
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3: Jorge Quintas da Valdevez, um abraço enorme para si. Estes são os Capital Cities, Safe and Sound, grande malha na tua rádio e na sua rádio. Emissão online em todo o mundo, à distância de um clique em radiovaldevez.pt. Boa tarde, fique bem, bom fim de semana.

0: Malta, estes são os Capital Cities, Safe and Sound, na antena da Rádio Valdevez. Boa tarde, bom fim de semana, bom almoço e boas férias.
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0: Ora bem, o prometido é o devido. Obrigado, Katie. Tu és uma simpatia, Katie Melua. Miss Katie Melua. Ora bem, prometido é o devido, malta. Cá está Miles Smith e Niall Horan para Drive Safe, na manhã de fim de semana. What?

0: espetáculo Drive Safe, Niall Horan e Miles Smith. No manhã, de fim de semana, música espetacular. Ao meio-dia e meia, cravadas que são agora, atenção, meio-dia e meia, 30 graus centígrados no Estúdio 1 da Valdevez, 52% de umidade relativa, nothing bad.
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0: Queria dizer not bad, na Valdevez, agora vem aí mais uma grande música de Adam Levine. Quem é ele? Pergunta você aí desse lado, é só vocalista dos Maroon 5. Começa assim, I won't go home without you. Oh yeah.

0: I Won't Go Home Without You, no manhãs de fim de semana, só grandes músicas, Maroon 5 na Valdevez. Meio-dia 34, marca o relógio, boa tarde.
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0: Bom almoço para si, boa tarde, boa viagem na estrada, bom regresso a casa e bom despertar, bem, e bom pequeno almoço. Oh yeah! Red Hot Chili Peppers, no manhã de fim de semana. E um clássico na tua rádio, chama-se Give It Away. Jorge Quintas consigo, boa tarde.

0: As Red Hot Chili Peppers na antena da Rádio Valdevez. Give It Away, um clássico no manhãs de fim de semana. Esta é Valdevez, claro. Esta é a tua rádio.
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0: Ora aí está, maltinha. Emissão online em radiovaldevez.pt, em qualquer parte do mundo, à distância de um clique no teu tablet ou no teu smartphone. 20 para a hora certa. Summer Only We Know são os britânicos Skin. Na manhã de fim de semana. Espero que esteja a passar um ótimo início de tarde de sábado, 1 de agosto de 2026. Esta é também, claro, a primeira emissão do mês 8. Bom fim de semana, boas férias, bom descanso, boa viagem e bom trabalho para si.

0: Que maravilha de música! Bem, é ou não é verdade, pessoal? Hã? Malta, já a seguir, mais uma grande pistola no Manhãs de Fim de Semana.
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7: Porque está um sol bonito. 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
7: Desejo muitos parabéns para o vosso programa.
9: Hélio Branco,
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5: Parece o Batatinha.
10: Bom dia. Tânia Vila Lobos de Montão. 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Brinei.
3: Gosta? Uau, também eu. Já somos dois. Sem a coisa estar levantada, tu não consegues falar.
10: Carlos Trescoso.
5: Oh, Cristina, você está-se a rir. Oh, Cristina, pois porquê?
3: Espetáculo, Cristina.
11: Bom dia. Karen Barral, pelas razões longas, como sempre. Adoro.
3: Sempre ouvir. Adoro ouvir manhãs de fim de semana.
11: Adoro muito.
3: Adoro muito.
11: Bela.
3: Isto é fantástico.
11: Eu disse, bom dia.
3: Estás a brincar com a tropa.
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0: Valdevez, FM e via internet em todo o mundo em radiovaldevez.pt. Bom final de semana. Agora no Manhãs, Teenage Dream, Katy Perry, Jorge Quintas, boa tarde, um abraço.

0: Katy Perry, Teenage Dream, na antena da Rádio Valdevez. Boa tarde, bom almoço para si, bom fim de semana, boas férias.
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0: Emissão online à distância de um só clique em radiovaldevez.pt. Vou enviar um abraço ao Paulo Gomes. O Paulo está em Eiras, freguesia, uma das freguesias de Arcos de Valdevez, freguesia de Eiras. Está a trabalhar barra a almoçar agora com um grupo de três amigos. Malta, um abraço para vocês, bom fim de semana e muito obrigado por estarem a ouvir a Rádio Valdevez em radiovaldevez.pt, através dos vossos smartphones, ou neste caso, através do smartphone do Paulo Gomes. Boa tarde. Esta é para vocês, maldinha. Bom almoço. E já agora, continuação de um bom trabalho e um excelente final de semana. Eu sou o Jorge Quintas e é um prazer enorme estar aqui convosco. Vou até à uma. Post Malone e Morgan Wallen.

Morgan Wallen, com a participação deste mesmo para Post Malone, I Had Some Help, no Manhãs de Fim de Semana. É um espetáculo esta grande música maltinha para a freguesia de Eiras, Arcos de Valdevez, Paulo Gomes e seus amigos. Bom almoço para vocês, malta. Espero que estejam a gostar desta emissão da Rádio Valdevez, em radiovaldevez.pt, com o Manhãs de Fim de Semana. Agora, da Kid Leroy, Without You, no Manhãs. Relógio marca 12:53 e meio. Boa tarde.

Da Kid Laroi, ok malta? Without You, no manhãs do fim de semana. Bom almoço, eu não posso dizer que tenho a barriga vazia, porque não tenho, porque, bem, eu trouxe um package de Viana do Castelo absolutamente incrível. Uvas, duas sandes, um iogurte, bolachas, bem, é um espetáculo de bilheteira só com a minha companheira, até rimei, é verdade. Bia Pereira, um beijinho enorme para ti, I love you very much. Malta, tenho que fechar com uma música que eu adoro, sou doido por esta música, do britânico Somers, já passou aqui na primeira hora, entre as 9 e as 10, mas eu faço questão de rodar outra vez, até rima, outra vez e é verdade, Home Record, super canção, boa tarde, bom fim de semana.

0: Malta, super canção, espetacular, Home Wrecker, no manhãs de fim de semana. Bom fim de semana para si, aquele grande abraço de amizade e umas ótimas e excelentes férias de verano, como diria o outro. Aquele grande abraço e então, até sempre, bom fim de semana.
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A partir deste exato momento, na segunda hora do programa de hoje, uma boa tarde para si que está desse lado, bom fim de semana. Fique bem, fique na companhia da sua Rádio Valdevez, escutando o Sassaricando e escutando também a música, o sertanejo de raiz. Um sertanejo que muitos gostam e que nós aqui, deste lado, lhe oferecemos com todo amor e carinho para todos vocês. Boas férias para quem está de férias, bom descanso para quem está a descansar e, acima de tudo, felicidades para todos vocês. Fiquem bem na companhia da sua Rádio Valdevez. Vamos então ao sertanejo de raiz com o Tonico e o Tinoco, com a Berenice Zambuja, com o Sérgio Reis, todos esses nomes que compõem o rol de cantores sertanejos. Um beijinho para si, fique bem, fique com a sua Rádio Valdevez.

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0: cheirinha. Dá um beijinho pra mamãe aqui, tá?
1: Dou, meu amor, é claro que o papai dá.
0: Dá?
1: Dou.
0: Dá mesmo, hein?
1: Então.
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0: Você também dá um beijinho, hein?
1: Dou, nem precisa pedir.

E assim que ao som do Teixeirinha e da Mariazinha, despeço-me de todos vocês. Prometo voltar de hoje a 8 dias. Se Deus quiser, um abraço para todos. Bom fim de semana. Fiquem bem, fiquem com a sua Rádio Valdevez.

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0: boa tarde, sejam bem-vindos ao nosso programa Sem Limites, o programa que lhe faz companhia todas as tardes de sábado, aqui deste lado, as Marias bem dispostas, consigo até às 18 horas. Boa tarde, Maria Augusta.
1: Boa tarde, Maria do Carmo. E boa tarde a todos os ouvintes que estão na nossa companhia a partir deste momento e aqueles que já estão a ouvir a Rádio de Balbês sempre, que são fiéis à nossa estação emissora.
0: É verdade.
1: É sempre bom.
0: E sabemos que alguns dos nossos ouvintes, a Rádio Balbês está às 24 horas sempre aí localizadas. Ainda bem que é assim, significa que todos os programas são escutados e são aceitos e bem-vindos.
1: E muito diversificados.
0: Exatamente. É verdade, é porque isto de estar sempre a ouvir a mesma coisa também não interessa, não é? E então, como também não interessa vocês estarem aqui a ouvir Paleia, nós vamos para a musiquinha, como sempre, uma seleçãozinha de música, depois uma conversinha aí de pé da orelha e temos hoje algumas, como sempre, os nossos ouvintes e facebookianos, uma boa tarde para eles também.
1: E agradecemos muito as participações deles e também os temas que às vezes propõem para podermos até falar aqui, porque às vezes esta interação é muito agradável.
0: É muito agradável e ainda a semana passada o tema que lançámos para o ar foi justamente que nos foi sugerido por uma nossa ouvinte.
1: Sim.
0: Eu creio que foi a Maria Luísa Amorim que nos sugeriu. Um abraço, Maria Luísa, é sempre oportuno e sempre bom saber que temos pessoas que nos escutam e que nos ajudam também, porque, no fundo, colaborando connosco desta forma, às vezes até evitam que a gente tenha que estar a pensar tanto o que é que vamos fazer, o que é que vamos dizer. Apesar de...
1: De muita coisa a gente faz...
0: Exatamente, eu não sei, mas os ouvintes que estiveram na nossa companhia na semana passada, tivemos em discussão a abertura nos supermercados, de filas para as pessoas que vão ao hipermercado só para conversar, e hoje vamos ter o quê, Maria Augusta? Já
1: hoje
0: selecionaste?
1: Vai ser sobre... Para falarmos logo,
0: exato.
1: Para falarmos logo, vai ser antes de homenagear quem já morreu, aprenda a valorizar quem está vivo. Isto também foi a nossa amiga Alexandra América Rodrigues que nos propôs esse tema.
0: Muito bem, Alexandra, muito bem visto, muito, muito oportuno também.
1: Até e nós porque... logo então. Qualquer que
0: vamos desenvolver,
1: queiram.
0: Não é? Vamos desenvolver. O desafio foi lançado e é esse que nós vamos, entre outros, não é?
1: E olha, entre outros temos já o nosso desafio, que desafio, adivinha, que é muito antiga e acho que toda a gente sabe.
0: Então podes
1: alto
0: dizer...
1: está, alto mora, todo jovem e ninguém o adora. Esta já é do tempo da minha avózinha.
0: Pois é, eu acho que essa é igual à do Branco é Galinho Põe. Um beijinho e vamos na seleção musical. Eu sei que há muitas ouvintes que durante a semana me disseram gosto tanto de tangos e você pôs um tão bonito na semana passada. Então vamos...
1: Sempre que pudermos.
0: Sempre que puder, também não só tangos, não é? Mas vamos lá, instrumental e depois cantado. E chama-se este tango La Comparsita.

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0: E tivemos uma seleçãozinha de música muito antiguinha. Esta foi bem lá do fundo do baú, não é?
1: Sim, e é sempre bom recordar, porque recordar é viver. E por falar em viver, nós estamos agora já a começar a viver as festas da Senhora da Lapa.
0: Exatamente, hoje é o primeiro dia.
1: Pois é. E por falar em Senhora da Lapa, está aqui um breve resumo da história da Senhora da Lapa. Pois a história da Senhora da Lapa, no fundo, remonta ao século X, quando as freiras esconderam uma imagem de Virgem Maria numa gruta para protegê-la das tropas muçulmanas de Almançor. Isto foi em 1498 e a imagem foi redescoberta por Joana. Joana era uma menina que era muda de nascença, uma menina que também era pastora, e então redescobriu então essa imagem. E diz a lenda que a mãe, achando que ela tinha apenas uma boneca, porque estava a brincar com ela, com essa imagem, a mãe atirou essa imagem para o fogo. E o que é que aconteceu? A menina começou a gritar e ficou com a voz ativa. A mãe, por sua vez, ficou com o braço que deitou a imagem ao fogo, ficou com ele partido. Pois é, é uma pequenina história da lenda de Nossa Senhora da Lapa que queremos aqui recordar, que foi tão uma imagem tão pequenina, mas que foi tão grande, e que até deram então aqui as festas e o nome às festas da Senhora da Lapa em Arcos de Valdevez. Também podemos pensar que esta passagem se aconteceu em Sernancelha. Não importa que seja onde for, seja em Sernancelha ou seja em Arcos de Valdevez, pois nós temos aqui as nossas festas.
0: Essa é que é a verdade, e são as primeiras festas, quase as primeirinhas, num rol, já houveram outras, não é? Já houveram outras, já tivemos...
1: Sim, já houve aqui em várias, por exemplo, nos Santos Populares, que foram tantas festas, não é?
0: Exatamente, mas aqui na Vila de Arcos de Valdevez, estas são consideradas as festas de verão, realmente a Senhora da Lapa é única. Já temos cá muitos imigrantes, um bem-vindo a todos eles, um bem-vindo àqueles que estão a pensar em vir e meter-se ao caminho, à estrada, nestes próximos dias. Venham com calminha, o que a gente está sempre a pedir.
1: Muita calma, muita prudência.
0: E voltando ainda ao tema das festas, Maria Augusta, a Associação Abraço da Ternura, que toda a gente conhece aqui em Arcos de Valdevez.
1: Sim, tem a banquinha lá à frente, já se vê.
0: Mas eu não estou a falar da banquinha. Tem a banquinha, mas também tem um parque de estacionamento que está a ser explorado por eles para justamente ajudar a associação. É um parque de estacionamento que está situado na Lamela, junto à escola primária, e estará aberto das 19 horas até às 7 da manhã. Do dia 1 até o dia 9 de agosto, portanto, logo, porque realmente os parques aqui da vila estão quase todos encerrados devido a eventos que vão acontecer aí, eventos musicais, mas temos nos arredores, e aqui o Parque da Lamela que estamos a falar, eles têm um ali junto, logo na entrada da vila, e este também fica quase na entrada da vila, junto à escola primária. Eu penso que eles vão sinalizar justamente com umas plaquinhas nas entradas da vila. São campos cedidos por ali no Parque da Lamela, temos um campo cedido pela nossa amiga Dores Pedreira, uma nossa amiga da Rádio Valdevez e imigrante no Canadá, e que por coincidência também está cá, veio cá para conviver e viver as festas com os nossos conterrâneos, e ela cedeu o campo justamente para esta associação e poder fazer algum dinheirinho e quem sabe ajudar muitas pessoas.
1: É bom porque entretanto fica com o carro arrumadinho e estão também a ajudar e a participar nesta associação, que é sempre
0: exatamente
1: bom.
0: E de todas as maneiras, vocês aqui no, em Arcos de Valdevez, a partir de uma determinada hora, eu sei que há fitas colocadas nos jardins, porque o ano passado os jardins aqui em Arcos de Valdevez ficaram muito danificados. E então,
1: é uma pena.
0: As pessoas têm o campo da feira, que é enorme, para estacionar, cabem lá milhares de viaturas. Enfim, a partir de uma determinada hora da noite, até o campo do Pingo Doce, até o parque do Pingo Doce está lá, né? Também cabem muitas viaturas, passando a publicidade, como é lógico. Enfim, não vir muito tarde, porque quanto mais tarde vier, menos espaço vai encontrar. De toda
1: Mas
0: a maneira.
1: Tem sempre.
0: E pensar o seguinte, gente, a maioria das pessoas que vêm às festas, ou estão de férias, ou não têm, é fim de semana, não se estresse, não entrem, sabe, em com o sistema nervoso.

0: Eu não sei o que aconteceu, mas que aconteceu, aconteceu. Os Cats Dreams foram à vida, não é?
1: Mas a gente dá vida já a outra.
0: Eu vou, porque eu também sou teimosa, acredita?
1: Há vida sempre.
0: Ai, eu sou tão teimosa, meu Deus.
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0: Meu Deus!

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0: nós terminamos aqui a nossa primeira hora de hoje.
1: Já passou uma hora, mas ainda temos mais duas.
0: Exatamente, um abraço para todos vocês. Ficamos aqui deste lado, contamos consigo também aí, também na nossa companhia. Fiquem bem.
1: E um até já.

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2: Olá, sou Helena Sampaio. Este é mais um bloco informativo de fim de semana na Rádio Valdevez. Presidente da Câmara Municipal de Arcos de Valdevez foi reconduzido no cargo para o quadriênio 2026-2030 como presidente da Comissão da Cogestão do Parque Nacional da Peneda-Gerês. O presidente da Câmara Municipal, Olegário Gonçalves, foi reeleito presidente da Comissão da Cogestão do Parque Nacional da Peneda-Gerês na reunião que decorreu na manhã da passada terça-feira no Conselho de Arcos de Valdevez. Para além da renovação do mandato, foram ainda apresentados, apreciados e votados favoravelmente o relatório de atividades de 2025 e o plano de atividades e o orçamento para 2026. O encontro contou com a presença de representantes do Instituto da Conservação da Natureza e Florestas, da Universidade do Minho, da Associação Portuguesa para a Conservação e Biodiversidade, da ADER Peneda-Gerês, dos baldios do Parque Nacional da Peneda-Gerês, da Entidade Regional do Turismo do Porto e Norte de Portugal, da CCDR Norte, Comissão de Coordenação e Desenvolvimento Regional do Norte.
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2: Padre Luciano celebrou 25 anos de sacerdócio com a igreja repleta de fiéis. O padre Luciano Reis Forte celebrou as bodas de prata sacerdotais com a Eucaristia na igreja de Rio Frio e que encheu de fiéis para assinalar esta data importante. O presidente da Câmara Municipal, Olegário Gonçalves, acompanhado pela vereadora Marlene Barros, marcou presença na cerimónia, reforçando os laços entre as duas instituições de serviço à população. No discurso, o autarca arcoense realçou o percurso do padre Luciano no concelho, que terminou recentemente as funções como arcipreste, salientando a proximidade e o trabalho desenvolvido com os fiéis. Para assinalar os 25 anos de sacerdócio, o Edil entregou um cavaleiro, símbolo maior do concelho, que identifica a nossa história e o início da nossa nação. Após a cerimónia, houve ainda um almoço convívio no Centro Paroquial e Social de Rio Frio. As celebrações contaram com a presença de familiares, amigos, vários párocos que acompanharam a sua formação e o seu percurso, da Junta de Freguesia, elementos do Centro Paroquial e Social de Rio Frio e da Associação Recreativa e Cultural de São João de Rio Frio. Ordenado a 29 de julho de 2001, o padre Luciano Forte tem como paróquias as freguesias de Eiras, Gondoriz, Mei, Monte Redondo, Rio de Moinhos, Rio Frio e ainda Senharém.
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2: Atletas do Clube Náutico de Arcos de Valdevez convocados pela seleção. Entre os dias 30 de julho e 2 de agosto, a cidade de Cracóvia, na Polónia, recebe o Campeonato Internacional Júnior de Caiaque Polo 2026, uma das mais importantes competições internacionais de caiaque polo para os escalões de formação. A Federação Portuguesa de Canoagem marca presença na competição com 3 equipes nos escalões sub-14, sub-16 e sub-18, reunindo alguns jovens atletas mais promissores da modalidade. Entre os convocados para representar Portugal estão 4 jovens arcoenses, reflexo do excelente trabalho desenvolvido pelo Clube Náutico de Arcos de Valdevez na formação e promoção da modalidade. No escalão sub-16 foram chamados Eduardo Ricardo Penedo e Gustavo Pacheco, enquanto no escalão sub-18 integraram a seleção nacional Gabriel Afonso e Luís Vilaverde. A convocatória destes quatro atletas constitui motivo de orgulho para o clube e para o Conselho de Arcos de Valdevez, evidenciando a qualidade do trabalho que tem vindo a ser realizado na modalidade neste concelho.
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2: Fica por aqui este bloco informativo na Rádio Valdevez. Estou de regresso para outros blocos de informação com a mais ouvida do Alto Minho. Tenham um excelente fim de semana.
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0: Boa tarde mais uma vez, sejam bem-vindos à nossa segunda hora do programa Sem Limites de hoje na sua companhia desde as 15. Vamos continuar aqui até às 18 horas, se assim as condições técnicas e a logística nos permitir. Um beijinho para todos vocês, nós estamos bem dispostas. E tu, Maria Augusta, como estás?
1: Eu também estou bem disposta.
0: É,
1: fazes parte do rol e também estou bem disposta com os nossos amigos do Facebook que estão a aderir e estão a participar. Por isso, um agradecimento para eles e aquele beijinho e um abraço que nós não podemos dar na...
0: Virtual. É virtual.
1: Damos virtual. Damos virtual.
0: É virtual.
1: Gostaríamos de dar fisicamente.
0: E temos o nosso passatempo hoje, o nosso desafio que é...
1: É muito simples.
0: Alto
1: é para
0: está...
1: Recordar. Alto está, alto mora, todo jovinho e ninguém o adora. O que será? É tão antiguinha.
0: Pois
1: toda
0: é.
1: Toda a gente gosta de...
0: Continuamos aqui na nossa divagação e lembrando ainda mais uma vez que hoje é o primeiro dia das festas em Arcos de Valdevez. Como já dissemos há pouco, vamos ter aqui um parque de estacionamento da Lamela que está a ser explorado pela Associação Abraço da Ternura. Você, além de guardar a sua viatura por um precinho simbólico, trata-se de ajudar uma associação, fica muito perto de todos os eventos. Não esqueça que é junto à escola primária e estará aberto das 7 da tarde até às 7 da manhã. Melhor falando, das 19 horas até às 7 da manhã. Portanto, você, se quiser, até pode dormir dentro do seu carrinho e no dia seguinte, às 7 da manhã, está novamente nas festas. Um abraço para todos vocês. Nós vamos dar continuidade já de seguida à nossa seleçãozinha musical. Fiquem bem, fiquem desse lado. Um abração a todos os nossos ouvintes que estão a recuperar a sua saúde. Façam cuidado, neste tempo de calor, bebam muita aguinha.
1: Nós cá temos 32 graus, mas está agradável, muito bom.
0: Exatamente, 32 graus é uma maravilha para quem está com 40, como em determinados países. E nós, deste lado, agradecemos, estamos em pleno verão e Deus... lá sabe o que está a fazer. Só pedimos é que acalme um pouquinho os incêndios em França, os incêndios em Espanha,
1: na Turquia,
0: na Grécia,
1: por
0: todos os lados. E já agora em Portugal. Portugal este ano está a adotar uma... não há tanto incêndio porque acho que há militares também a vigiarem as nossas florestas. Uma ótima ideia. Parabéns a quem a tomou e devia ser assim todos os anos.
1: Sempre.
0: Os militares que estão nos quartéis, um abraço para o Regimento de Cavalaria 6. Estiveram aqui em Arcos de Valdevez há dias a comemorar também um evento que foi amplamente divulgado pela Rádio Valdevez. Mas nós continuamos deste lado, façam vocês cuidado desse e vamos todos contribuir para que tenhamos um verão agradável e que a gente receba os nossos imigrantes, as nossas famílias
1: com todo o carinho
0: e na paz
1: e com a beleza natural,
0: que é o nosso cantinho, o nosso Minho, que é muito lindo. Um abração aos nossos ouvintes lá de baixo, do Alentejo principalmente, o casal Guerreiro. Um beijinho para todos vocês que estão aí. Alguns, vocês sim, estão a passar as passas do Algarve com calor. Um beijinho e não se esqueçam, bebam muito líquido, de preferência aguinha.
1: Água.
0: Um beijinho, vamos continuar.

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0: E assim que estamos quase no finzinho da nossa primeira hora, não é? Da nossa segunda hora.
1: Segunda. É, mas ainda temos assim umas
0: uns minutinhos para falar com vocês. E estes minutinhos que nos restam agora são o seguinte. Hoje é o primeiro dia das festas de Arcos de Alvés. Vamos ter, elas vão ter início mais ou menos às 22h30 e vamos ter logo para início da festa rusgas populares no anfiteatro do Trasladário. Portanto, toda a gente sabe onde é, logo ali à beira da Ponte Nova. E, por favor, como sempre, apelamos, não estraguem os jardins. Tá bom? Tem o campo da feira lá atrás, tem lá muito espaço
1: muito
0: para
1: espaço.
0: Estacionar. É só uma questão de quererem vir com calminha. Pois tem os comes, tem as tasquinhas, tem os comes e bebes por aí fora, tem muita coisa com se divertir.
1: E coisas úteis para ver.
0: Exatamente.
1: E as criancinhas para divertir.
0: Exato, tem. E temos ali uma tasquinha. Ai, a nossa Rosa Maria, temos que ir aos churros da Rosa Maria.
1: E as farturas.
0: E as farturas. Que perdição, meu Deus.
1: Ai, como se uma e traz a outra.
0: Uma para comer e outra para levar para casa, né?
1: A gente diz que é para o caminho, mas calma.
0: É, realmente. Enfim, isto também. As pessoas dizem assim: ai, mas eu não posso comer, que isso faz tão mal, isso tem muita gordura, não sei o quê.
1: Parece que são mais sequinhas.
0: Mas sabem uma coisa: um bocadinho de veneno, uma vez por ano, não faz mal. Não é verdade?
1: É só por festas.
0: É só por festa mesmo.
1: A festa de
0: é como aqueles
1: da
0: doces,
1: Páscoa.
0: É como
1: festa
0: aqueles
1: de
0: doces de Natal, não é? Que a gente diz, eu não devia.
1: Mas
0: passo o ano inteiro a fazer dieta ou a fazer uma ginástica. Enfim.
1: Para não comer.
0: Depois. Eu não devia. Mas pouco veneno não mata. E olha, e peque.
1: E mais vale um gosto na vida.
0: Do que 100 calorias no organismo. Que 100? Quantas calorias?
1: Eu não faço
0: perguntei à
1: não
0: inteligência
1: faço,
0: artificial.
1: Não faço ideia, mas
0: quantas calorias tem?
1: Tem uma fartura.
0: Uma fartura. Pergunta que ela sabe tudo. Entretanto, eu vou dizendo, enquanto tu perguntas as calorias, eu vou dizer aos nossos queridos ouvintes que têm ali um parque de estacionamento à vossa disposição, pagando um valor simbólico à Associação Abraço da Ternura, que fica ali, o parque de estacionamento na Lamela, junto à escola primária. Quem conhece Arcos de Alvés sabe que é ali em frente ao rio, portanto, naquela rua que vai para ali acima, vai ter lá em cima a rotunda, e realmente este parque vai estar aberto das 7 da tarde às 7 da manhã. Pronto.
1: Isto quer dizer que passa a noite
0: de
1: ali
0: de 1 até 9 de agosto, portanto, tenho
1: e olha, tenho aqui já a resposta, uma fartura tradicional tem
0: sim,
1: aproximadamente 293
0: calorias.
1: A 370 calorias.
0: Nada que você não queime numa caminhada de 20 minutos.
1: Mas tem que ser pressinha. Não é em ritmo de passeio, tem que ser em ritmo de caminhada.
0: Olha, por exemplo, você vai ao supermercado em vez de ir de carro a pé.
1: E pronto,
0: vai à mercearia, vai a pé, vai para queimar as calorias. Mas que aquela farturinha soube tão bem, aí isso
1: ai,
0: soube,
1: faz,
0: não é? Olha, vou daqui, vou lanchar lá. Olha, Maria Augusta.
1: E para continuarmos, até um pouquinho de humor, porque as pessoas nem todas têm o Facebook. E como são coisinhas que vão aparecendo, que vão colocando aqui no Facebook.
0: Então diz.
1: Que vêm para as Marias,
0: diz.
1: Então visite. Diz o marido para a mulher, prepara-te que a noite hoje vai ser muito quente.
0: Uhum.
1: Ai, juras, amor? Juro.
0: Pois.
1: Acabei de partir a ventoinha.
0: Não faz mal que ele vai comprar outra. Maria Augusta, um beijinho para os nossos ouvintes. Fiquem bem na companhia da sua Rádio Valdevez. Fico desse lado. Tem sempre bons motivos para isso.

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0: E termina aqui a nossa segunda hora de hoje, o programa Sem Limites. Vai continuar consigo até às
1: 18 horas e depois das 17 vamos falar um pouquinho sobre esta referência. Antes de homenagear quem já morreu, aprenda a valorizar quem está vivo.
0: Exatamente.
1: Por isso.
0: É isso aí. Vamos dar valor enquanto as pessoas estão vivas, que depois de mortas, para elas, tanto lhes dá. Um beijinho, nós voltamos já de seguida. Até já.
1: Até já.

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0: sejam bem-vindos à nossa terceira e última hora do programa Sem Limites de hoje, dia 1 de agosto do ano 2026. Um abraço para todos vocês, fiquem na nossa companhia por mais uns minutinhos, já que estamos na última hora, não é assim, Maria Augusta?
1: É verdade, última hora, últimos minutos quase, porque mais de um quarto de hora já passou, mas ainda temos tempo para tê-los aqui connosco via telefone e também via Facebook e ouvir-nos aqui as nossas...
0: E as vossas opiniões.
1: E as nossas palavras às vezes de maluqueira, mas está tudo bem, está tudo sadio.
0: É, mas acreditem que isto pá, e também eu ainda há poucos minutos atrás alguém me dizia: quem é muito certinho, muito direitinho, não é normal.
1: Não, não.
0: Entendes?
1: É normal.
0: Porque muito certinho e muito direitinho é muito fingidinho.
1: Ora, não é? Nós de criança e de louco, todos temos um pouco.
0: Exatamente, concordo.
1: Por isso, está tudo dito.
0: Quer dizer, alguns exageram um bocado, não é?
1: Mas também exagerar também não é normal.
0: Pois.
1: Isso já excede um bocadinho da normalidade.
0: Pois.
1: Mas pronto, nós então hoje estamos para conversar um bocadinho e temos que valorizar os vivos em vez de estar a homenagear os mortos. Eu sei que todos eles, os que partiram, e sendo família, nós temos que respeitar, temos que lembrar, temos que, olha, até rezar por eles.
0: Exato. Aquilo que a gente puder, não é? É verdade.
1: Mas vivos,
0: guardar o seu amor, a sua memória, aquilo que de bom
1: tudo
0: eles nos deixaram. E olha, vamos ter o nosso primeiro ouvinte que já está deste lado. Olá, boa tarde.
2: Boa tarde.
1: Senhor Pereira.
0: Senhor Pereira, o senhor concorda que de criança e de louco todos temos um pouco?
2: Concordo perfeitamente com o que vocês acabaram de dizer.
0: Pois é, mas é o que eu digo.
2: Também tudo que é certinho e direitinho.
0: É para desconfiar, não é?
2: É um bocado.
0: É aquela história que dizem: olha, parece que não parte um pratinho e depois.
1: Mas parte a louça toda.
2: Depois partes todas.
0: Pois é.
2: Tem todas de uma vez, lá vai tudo.
0: Pois é, sou Pereira.
2: Então está tudo bem com vocês?
0: Tudo bem,
1: sim,
0: e por
1: sim.
0: Cima?
2: Por aqui, olha. Há para aí um foguito, mas é pouca coisa, acho que já o apagaram.
0: Olha, ainda bem, nós... Vá lá, que nesta região não tem havido assim grandes...
2: É para a zona da Maria Augusta, ali para Barbeita.
0: Ah,
1: para
0: pois.
1: A família, sim.
2: Nós que andavam lá, eu vi agora no Facebook, andavam para lá helicópteros e tudo, mas acho que já está...
0: Pois é.
1: Houve aqui um ano que foi complicado, aqui uns anos atrás, foi muito complicado para essa zona, foi...
2: Ai, mas isso já foi em 2017.
1: Talvez, aquilo foi...
2: Foi ali, Barbela, Longos Vales,
1: foi um desastre mesmo.
0: Perdeu muita coisa. Aliás, em 2017 parece que andava tudo doido, não é verdade?
1: Foi assim uma loucura, foi loucura mesmo.
0: Era por todos os lados, Maria.
2: Eu não sei se foi nessa altura, se eu acho que eles que andam todos loucos agora é todos os dias.
0: Todos os dias, tem razão.
1: Por isso que a loucura que vá para outros lados, não para... A floresta.
0: Isto está...
2: Não, mas agora também já está a chegar para aqui.
0: Isto está sem jeito nenhum, é verdade.
2: Nada. Este mundo anda todo virado ao contrário.
0: É.
1: Ai,
0: isso.
1: Meu Deus.
0: Ó, Sr. Pereira, e aquela história, aquela frase que aqui hoje uma...
1: Foi uma nossa amiga do Facebook.
0: Que mandou para o ar esta observação.
1: Antes de homenagear quem já morreu, aprenda a valorizar quem está vivo.
2: Mas olha que isso faz sentido.
0: Faz, não faz?
2: Faz muito sentido.
0: Porque enquanto está vivo é aí que a gente deve fazer alguma
2: nós
0: coisa.
2: Nós devemos fazer bem, é o que eu costumo dizer, nós devemos fazer bem às pessoas é quando cá estão.
0: Exato.
2: Não é depois de partirem que andam lá a chorar, a pôr flores e isso tudo.
0: Pois é.
2: Eu respeito quem faz isso e não tenho nada contra isso. Agora,
0: claro.
2: Nós devemos tratar as pessoas bem é quando cá estão. Exato. Porque há muita gente cá que trata-nos mal e depois de morrer somos todos bons.
0: Exatamente.
1: Ah, isso é, até penso que né? Quando, quando alguém, algum amigo fala assim, bem, o que é que se passa?
0: É verdade, é verdade.
1: É tudo bom? Não, será aquela... a mesma família? Será a mesma pessoa?
0: Não, há até aquela, conhece aquela anedota sobre Pereira que é, há um funeral, tinha falecido o marido e a esposa e os filhos estavam ao lado do
1: velório, né? No velório.
0: E depois vinha um, ai coitado, era tão boa pessoa, vinha outro, ai que bom homem, vamos ter tantas saudades dele.
1: Ai, bom toda, chefe de família.
0: Bom chefe de família, bom pai. E ela bate assim com o cotovelo no filhito e diz, oh rapaz, vai ali espreitar, ver se é mesmo teu pai? Sabe?
2: Não estava a acreditar no que estavam a dizer.
0: No que estavam a dizer, não é? Porque vai
1: depois
0: lá
1: de
0: ver...
1: morto era tudo boa pessoa.
0: É. Vai lá ver se é mesmo o teu pai.
2: Não é, mas isto é uma hipocrisia muito grande, porque, é. Mas é verdade, depois de morrer toda a gente é boa.
0: É verdade.
2: Caem, são o diabo
0: é
2: e mais
0: está firme. É verdade, Sr. Pereira. É. E a nossa adivinha, Sr. Pereira, conte-me lá, alto está, alto mora. Ninguém o vê.
1: E todos adoram. Aliás, ninguém o adora. Todos o vi e ninguém o adora.
2: Desta, mas esta não vou lá.
1: Esta é muito antiguinha, bem assim de repente. É muito antiga.
0: Mas é que o Sr. Pereira não é antigo como nós, não somos antigos.
1: Alto está, alto mora, todos
2: vinhos. Estamos da mesma altura.
1: E ninguém o adora.
0: É, mas esta por acaso é do tempo dos nossos avós, é verdade. De toda maneira fica, depois logo dizemos a resposta, está, Sr. Pereira?
2: Ok, vamos lá ver se eu não vou ter tempo de ouvir, porque eu depois vou trabalhar.
0: Pois vai, olha, bom trabalho, de toda
1: mas depois
0: maneira.
1: Vem aqui às Marias bem dispostas e vê o resultado. A Maria do Céu, a Maria do Céu tem o Facebook.
0: Tem. A Maria do Céu tem Facebook, é verdade.
1: É,
0: ela depois vê.
2: Eu também tenho, mas só que depois desligo quando vou trabalhar, eu desligo o telefone.
0: Pronto.
1: Vê quando puder. Vem aqui ao nosso mural.
2: E agora como se nem me estava a lembrar que hoje era dia 1, que agora é o mês de agosto, tenho que trabalhar todos os dias à noite.
0: Ai meu Deus, Sr. Pereira. Ah. Isso é que custa, não é?
2: Agora era só fim de semana, era sexta à noite, sábado à noite e o domingo todo o dia, agora é todas as.
0: Pois é, é uma fase complicada.
1: Por um
0: complicada.
1: Lado, até é bom, é sinal que há movimento.
0: É isso. É. Sou Pereira, um beijinho para o senhor, uma boa semana, um bom mês e até
1: e
0: à próxima,
1: bom,
0: se Deus
1: até
0: quiser.
1: Próxima.
0: Tá?
2: Também, eu gostaria de ouvir.
0: Obrigada, Sou Pereira.
2: Obrigada,
0: Sou Pereira. E vamos ao próximo ouvinte. Olá, boa tarde.
3: Olá, boa tarde, meninas.
0: A nossa dona...
1: Cândida.
0: É isso. Candinha, então?
3: Então, é que vocês e eu estávamos em sintonia. Porque eu estava aqui, antes de vocês falarem na adivinha, eu estava a pensar nela. E
0: nossa.
3: Não é que vocês dizem a adivinha que eu tinha no meu pensamento.
0: E que
1: oh,
0: pensam?
1: Não. Isto é demais.
0: É, pois, é o sino.
1: Foi a sua...
3: Eu estava-me a lembrar desta adivinha e vocês, pumba.
1: Foi a sua influência.
3: Nem de propósito.
0: É verdade. Olha que há coisas... Oh, dona Cândida... Jogo na lotaria, a ver se está certo.
3: Eu jogo, mas
0: pois,
3: tem que é duro.
0: Pois é, minha filhinha.
1: Pronto, então já que nós fizemos o que era
3: sentido.
1: Assim...
0: Eu não entendo, este telefone está a tocar e ele está ligado, nunca vi outra.
3: É porque está tudo que vai para o manicômio.
0: Não, eu estou, uma linha estou a atender a dona Cândida e na outra linha já tenho o telefone... preso um ouvinte e entretanto ele continua a tocar.
1: É que deixou de estar em linha.
0: Se calhar.
1: Desviou-se.
0: Dona Cândida.
3: Ao menos que não caia da linha.
0: Então já sabe, adivinha. E aquela história de dizer, devemos valorizar as pessoas enquanto estão vivas.
3: Sim.
0: Porque de mortas...
3: Mas, e depois também não esquecê-las, não é?
1: Claro, exato. A gente nunca esquece.
0: Isso esquece não.
3: É impossível não esquecer.
0: Não se pode esquecer.
1: Mas isto refere-se a mesmo não sendo até família, ser outras pessoas, amigas, conhecidas.
3: Há outras pessoas conhecidas que a gente se dava bem.
1: Muitas vezes pessoas conhecidas e amigas são mais até que família, quando está longe.
0: É verdade.
3: Pessoas conhecidas que é melhor que família.
0: Isso é verdade.
1: Às vezes vizinhos, uma boa vizinhança é muito bom.
0: É isso. Dona Cândida, foi um prazer ter a senhora hoje aqui conosco. Adivinha, acho que está certa, que ela não me diz, mas eu acho que a resposta está certa.
1: E agora a dona Cândida vai me dizer, qual é o contrário de paixão?
0: Qual é o contrário de paixão? Sim. É o ódio.
3: Ai, eu sei.
0: É o ódio.
1: A dona Cândida está a ouvir-se a pai.
3: É mãe. É qualquer coisa mãe.
1: É mãe teto.
3: É isso.
0: É.
3: Paixão, mãe teto.
1: A Maria do Carmo não apanhou esta.
0: Paixão.
3: Pai no chão.
0: Sim.
3: E a mãe no teto.
1: Mãe teto. Não apanhou a Maria do Carmo.
0: Isso é quando estão de costas, dona Cândida. Um beijinho.
3: Olha, o Tomás, tu comestes os bolos todos sem pensar em nós.
0: Pois.
3: Podias ter-me deixado alguns. Ah, pelo menos não parei de pensar em vocês. Enquanto comia os bolos, estava cheio de medo.
1: Pois, não pensou neles.
3: Estava cheio de medo que vocês aparecessem.
0: Pois. Morfa. Dona Cândida, um beijinho para a senhora e até para a semana, se Deus quiser, tá?
1: Tudo de bom, obrigada.
0: Obrigada. Paixão e pai no teto, tá?
1: Não, é paixão.
0: Vamos ao próximo ouvinte. Boa tarde. Oh, Maria Augusta, vamos ao próximo ouvinte.
4: Boa tarde. Essa também está boa, dona Cândida. E aí, dona Maria Augusta?
0: Pois.
4: Paixão e pai teto. Olha,
1: é mãe teto.
4: Ou mãe teto. Se calhar, mas não...
1: É o contrário, isto é uma brincadeirinha.
0: Pois, é o truque...
1: É aquele trocadilho de...
0: É um trocadilho, mas
1: paixão,
0: é...
1: Paixão, mãe, teto.
0: Mas é... É um trocadilho para a truca-laruca, não é?
4: Olha,
0: truca-laruca. Oh, meu Deus do céu.
4: Não? Eu sou a Isabel Silva, já devem saber.
1: Sim,
4: tenho
1: sim,
4: hoje um bocado assim, porque estive aqui a descansar um pouco e estou acordando.
1: E fez mesmo muito bem.
4: Estava cansadíssima.
1: Como é que é? Fez uma rolinha.
4: Fez isso mesmo, ou uma sexta, ou hoje é sábado, mas pronto.
0: E fez muito bem, Isabel. Fez muito bem.
1: Eu é a coisa que não consigo, que fico com dor de cabeça.
0: Este calor rebenta a gente.
4: Também
0: não
4: tenho, mas hoje teve que ser. Doía muito as pernas. Tinha que ser.
0: É isso, minha filha.
1: Mas tem que ser.
0: Isabelita, também concorda com aquela do valorizar enquanto se és vivo?
4: Enquanto se é vivo, porque depois de morrer é como quando se morre, que vem aquelas coisas todas, os meus sentidos, valha-me, senhor. E quando uma pessoa faz anos, então ninguém manda os parabéns.
0: Às vezes não se lembra, não é?
4: É, também é verdade.
0: É verdade.
4: É, mas é porque, é assim, eu acho que as homenagens, quer seja na igreja, quando eles morrem, para quê? Depois uns já não estão a ouvir.
0: Ouvem
4: os outros, para quê? Como essa que eu gostei de ouvir, estava a dizer ao senhor Pereira, essa que a dona Maria do Carmo contou, vai ver se é o teu pai.
1: Eu
4: com muita atenção a ouvir, eu depois fiquei mesmo, eu disse bem, contou bem.
0: Oh, rapaz, vai ver mesmo se é o teu pai?
4: Porque eu aqui afinal lhe bem, e depois era.
1: Às vezes são estafermos.
4: Eu, por acaso, é assim, graças a Deus.
0: Isabel, pronto. E agora a nossa adivinha?
4: É o sino, eu até escrevi no meu Facebook.
0: Ah, a Isabel já pôs já na nossa Facebook.
4: Na nossa página, sim, e também escrevi no Facebook. Sim.
0: Ok, minha filhinha.
4: Já há muito tempo que eu não falava com vocês, não tenho dado, olha.
1: Pois, mas,
4: graças
1: Sara,
4: a Deus, já consegui.
1: Mas consegui, e, que e, bom,
4: assim,
1: que
4: não tenho estado a ouvir. Quando eu quero, eu consigo, mas não tenho estado mesmo nem a zero.
0: É isso, e até porque esta época do ano nós reconhecemos que as pessoas têm cá famílias, têm eventos, têm batizados, têm casamentos, têm tudo.
4: É muita coisa.
1: São férias são e as pessoas querem aproveitar.
0: É isso. Mas não se esqueçam de nós.
4: Pois,
0: não, é?
4: Não esquecer, não esquecemos, mas...
0: Não dá para tudo.
4: É possível,
0: exatamente,
4: é
0: não dá para tudo.
4: Mas vocês têm aí agora as festas dos arcos, olha, também desfrutem.
0: É verdade, começaram hoje e vamos ter...
1: Durante uma semaninha aqui.
0: Até 2 ou 8 dias ainda cá teremos festa.
4: Está bem.
0: Um beijinho, Isabel, e até para a semana, se Deus quiser.
1: Tudo de bom.
4: Cumprimentos para o Sr. Rocha, também ontem não pude ouvir, ou não sei quem fui, ontem não ouvi. Também.
0: Pronto, de toda a maneira.
1: Quando se pode, não é?
0: Quando pode, sabemos que a nossa Isabelita está
4: gosto
0: connosco.
4: De estar com vocês,
0: um beijinho, minha querida, beijinho, até para a semana, se Deus quiser. Tá? Obrigada, então, obrigada.
1: Tudo bom, obrigada.
0: Foi a nossa Isabel. E vamos no próximo ouvinte. Olá, boa tarde.
5: Boa tarde.
0: Boa tarde, senhor. Esta voz.
1: Álvaro.
0: Álvaro. Ainda em Paris, senhor Álvaro.
5: Ainda em Paris, até mais uma semana.
0: Ainda em Paris.
1: Só vem depois das festas.
5: É,
1: não se quer meter na confusão.
5: Já anda-se mais tranquilo.
0: Exatamente. Não, para já deve ser. Há quilómetros, eu sei que formam-se quilómetros.
5: Graças a Deus.
0: É bonito.
5: Ah, eu gosto das festas, mas bom, este ano marquei mais tarde um bocadito. E pronto, já é assim. Mas não, eu gosto de estar nas festas.
0: Não apanhas daqui, apanhas as de outros locais, não é?
5: É, de outros locais.
1: É aqui isso. Há muita festinha, até final de setembro.
0: Aliás, o mês de agosto é um mês. É um mês que realmente é lindo. Acho que foi por isso que eu também nasci nele, não é verdade? Eu também nasci no mês de agosto. Estava tudo férias.
1: A tua mãe é que apreciou.
0: O mês de agosto.
5: Ou
0: enfim, Sr. Álvaro, estamos com uma brincadeirinha. Aqui alto está, alto mora, todos o veem, ninguém o adora.
5: É o sino.
0: O sino, muito bem, eu acho que vocês estão certos.
5: Eu acho que tempo ouvi esse que é o sino, mas bom, agora...
1: Esta é muito velhinha,
0: e
1: sim.
0: E agora,
1: aquela...
0: A frase do...
1: Da nossa amiga...
0: Devemos valorizar as pessoas enquanto elas estão vivas, não é assim?
5: Ah, sim senhora, isso é sempre, enquanto elas estão vivas é que a gente tem que...
0: Olhar por elas, cuidar delas. Exatamente. Que elas depois de mortas não se interessam muito, não é?
1: Já nem estão para sentir.
0: E depois rezamos-lhes pela alma.
5: É verdade, depois pode rezar e pronto, mas não pode fazer mais nada.
0: É isso.
5: E enquanto elas estão vivas, a gente vai andar e elas visitá-las e dá-lhes carinho.
0: Exatamente.
1: Sim.
0: Sr. Álvaro, só uma última informaçãozinha. Que temperaturas têm vocês por aí?
5: Hoje até de manhã estava solinho, agora no bolso um bocadinho, estamos a 29, a volta 29, 30, mais ou menos.
1: Está muito bom.
0: Estamos mais ou menos igual.
5: Assim, mas está assim meio abafado, porque já deve ser trovoadas, mas...
1: São trovoadas. Porque aqui o nosso, da segunda e terça-feira, se vieram chuviscos, aqui a previsão dá.
0: Exato, na próxima segunda e terça.
5: Na segunda e na terça também parece que dá um bocadinho de chuva aqui para aqui, mas não, é uma volta de 30%, não é nada, não é?
1: É pouquinho, mas dá para refrescar.
5: Era bom, era verdade.
1: É sempre bem-vinda.
0: Sr. Álvaro, um abraço muito grande, um bom fim
1: tudo
0: de semana.
1: De bom. E a gente na próxima semana ainda estamos aqui para desejar-lhe uma boa viagem.
0: Uma boa viagem, é isso.
5: Obrigado.
0: Um abraço,
1: até ao próximo
0: Sr. Álvaro. Um abraço à família.
1: Obrigada,
0: Sr. Álvaro. Foi um prazer. E agora vamos ao próximo ouvinte. Olá, boa tarde. Boa tarde. Não, não é boa tarde. E então eu também vou aproveitar aqui, Maria Augusta. Amanhã vamos ter... Também o segundo dia
1: de festas aqui em Arcos de Valdevez.
0: Exatamente, que amanhã vai ser considerado o dia do folclore. Temos no Jardim dos Caminhos que se bifurcam uma exposição de Olga Soares, no auditório da Casa das Arcas, das Artes, perdão, até dia 4 de outubro. Abre amanhã às 18 horas. Depois temos às 21h30, Terras de Valdevez, o Festival Folclórico, com várias ranchas folclóricas. E eu não vou dizer todos, mas
1: é um festival.
0: Muito bom.
1: É um festival.
0: E às 23h30, Show Band, no Parque de Estacionamento Augusto Cristina, mais conhecido pelo Parque da Zinha. E vamos ter, portanto, amanhã o dia vai ser para o folclore, hoje é para as rusgas, mas depois há muitas coisas aí pelo meio, comes e bebes, tasquinhas, tendinhas, divertimentos para as crianças, divertimentos para adultos, há de tudo um pouco, é só...
1: E se estiver uma noite amena, que bom que é passear aqui nestas ruas de Arcos de Valdevez.
0: Além disso, ver estas paisagens e este rio magnífico. Vamos ao próximo ouvinte. Olá, boa tarde. Alô, boa tarde. Eu tenho o telefone 525 que está...
1: Não consegue.
0: Vamos, pois, eu vou tentar de novo... Mas ó, ele continua a tocar. Olá, boa tarde. Vês? É isto.
6: Boa tarde.
0: Boa tarde.
6: É naturalmente que é uma surpresa eu entrar hoje.
0: Mas
6: eu já fui ouvinte da Rádio Barca e ainda sou.
0: Da Rádio Barca.
6: Então eu vou dizer o meu nome, que vocês já... Em tempo já falámos Eu sou o Joaquim Rodrigues, do lugar de Graçal.
0: Sr. Joaquim Rodrigues, verdade, há muitos anos, mas o senhor não está na rádio.
6: Já ando há dias para ligar, mas digo assim, não, hoje tem de ser.
0: Sr. Joaquim Rodrigues, só uma correçãozinha, o senhor não está na Rádio Barca, está na Rádio Valdevez.
6: É Valdevez, a minha rádio preferida, minha senhora.
0: Ah, sim, ainda bem. Assim está bom, assim gostei mais.
6: Olha, eu de manhã... Começo logo a ouvir a rádio.
0: O Zé Rocha.
6: Às 6 da manhã.
1: Exato. Ah, então, é uma Rocha, música folclórica.
0: Com o folclore.
6: E porquê? A Rádio Valdevez procura servir bem os seus ouvintes.
1: Para todos os gostos, não é, senhor Joaquim?
0: Tentamos, senhor Joaquim, tentamos.
6: E vocês, faço votos para que vocês continuem por muitos e bom tempo, porque enriquecem a nossa rádio.
1: Obrigada, Sr. Joaquim.
0: Também tentamos. Às vezes é uma...
6: Pronto.
0: Às vezes falhamos.
6: E hoje, como foi pela primeira vez, eu já vos quero garantir que há de haver mais vezes, está bem?
0: E nós ficamos à espera, Sr. Joaquim, ficamos mesmo.
6: Vocês estão, cada dia que passa, vocês têm evoluído muito, sabem?
0: Obrigada, ainda bem, e sabemos
1: pronto,
0: que temos muitas pessoas que nos escutam, graças a Deus, e gostam de uma musiquinha diferente, e pronto, é isso que a gente vai tentar.
6: E depois a palavra também tem valor, não é?
0: Sim, sim, sim. E sempre procuramos fazer algo positivo e dizer algo positivo.
1: E diferente de todos os programas.
6: E os ouvintes devem contribuir para que a rádio também possa evoluir mais e melhor.
0: Sem dúvida.
1: Com certeza.
0: E tentar não ser sempre a mesma coisa, vir ao disco e tocar o mesmo.
6: Pronto.
0: Não é? É isso. Ó, Sr. Joaquim, e agora nós somos nós que deste lado temos um desafio para o senhor.
6: Faça favor de dizer, eu estou aqui para o que vocês quiserem.
0: Agora diga-me lá.
1: O desafio é: alto está, alto mora. De todos o veem e ninguém o adora. O que será? É uma adivinha muito antiga.
6: Olha, eu... Alto está, alto mora, tudo bem, bora, bora. Há uma coisa que eu poderia dizer, mas é capaz de não ser.
1: Mas diga.
6: Para mim, o sol também está no alto mora e ninguém o adora.
0: Olha que há povos indígenas que adoram o sol.
6: Bem, mas nós aqui não somos desses. Nós
1: aqueles que vão para a praia adoram-no.
6: No caminho certo e não vamos com outros os povos que nós não temos atrás os outros povos.
1: Somos nós, não é?
0: Tudo certo.
6: É verdade,
0: Sou Joaquim.
1: Obrigada por
0: muito
1: ter ligado.
0: Muito obrigada por ter participado. Foi um prazer ter o senhor na nossa companhia. Esperamos por si.
6: Eu vou-lhes prometer que hoje, 8 eu estarei aqui presente, está bem?
1: Ótimo, cá esperamos.
0: Joaquim, e vamos ter outro desafio para o senhor, está bem?
6: E vou desejar a vocês duas locutoras 100% para que vocês continuem bem, da boa saúde, de tudo que seja bom e que nada vos falte.
0: Obrigada, Sr. Joaquim. Nós agradecemos e retribuímos em dobro para o senhor.
6: Olha, foi, acredite em mim, que eu não sou de brincadeiras. Foi com um imenso prazer que falei com todas vocês.
0: Obrigada, Sr. Joaquim. E até 2 ou 8 dias, se Deus quiser.
6: De 2 ou 8 dias.
1: Cá estaremos.
6: E sempre em alta, está bem?
0: Obrigada, Sr. Joaquim.
1: Já foi agora o senhor é de onde?
6: Olha,
0: de Gração.
1: Graças.
6: Quero me referir também, eu ouço a missa quando a Rádio Valdovinhas transmite a missa, eu ouço sempre a missa também daqui da Rádio Valdovinhas.
0: Eu acho que sim, e faz bem, Sr. Joaquim.
6: E olha uma coisa, todos devem apoiar a nossa rádio, a rádio mais portuguesa é esta.
0: Obrigada, Sr. Joaquim. Nós 2 ou 8 dias estamos aqui de novo, está bem? É que tem
6: pronto,
0: outro ouvinte em
6: muito
0: linha.
6: Muito obrigado e eu fico muito agradecido pelo bom entendimento de vocês.
0: Obrigada, Sr. Joaquim.
1: Nós é que agradecemos.
0: Até 2 ou 8 dias.
6: Até 2 ou 8 dias.
0: Obrigada.
1: Próximo sábado.
0: Obrigada. No próximo sábado, se Deus quiser, cá estaremos de novo com o Sr. Joaquim.
1: Aqui também a ligar.
0: E agora vamos ao próximo ouvinte, que vai ser o último. Olá, boa tarde.
7: Boa tarde.
1: Senhor José.
0: Passamos do Sr. Joaquim para o Sr. José. Tudo bem aí por cima, Sr. José?
7: Quente e tudo.
0: Olha que maravilha. E o tempinho está bom aí também?
7: Não pode estar melhor.
0: O ventinho vai soprando?
7: Vai soprando um bocado, vai.
1: Que maravilha.
0: E está aí na varandinha, olhando cá para baixo?
7: Estou sentado aqui na varanda.
0: Maravilha, Sr. Joaquim. Cuidado com as abelhas asiáticas.
7: Já me pegou ontem.
1: A sério?
0: A sério?
7: Foi.
0: Olha, eu não sabia.
7: Estava aqui a mais um meu filho.
1: Malandra.
7: Não ia fazer uma beira.
0: Ah.
7: E uma picou-me.
0: Pois, isso, e é que cuidado.
1: Muito cuidado.
0: Tenha cuidado, porque há pessoas que são alérgicas e isso prova. Olha, eu não sabia que lhe tinha. Não sabia, disse isto na brincadeira.
1: Pois não, mas.
7: Sim, não, foi verdade, foi.
1: Mas
0: meu
1: lá
0: Deus,
1: para cima aparecem, pronto, já aparecem.
0: É isso. Sr. Joaquim, alto está, alto mora. Todos o veem e ninguém o adora.
7: É o sino.
0: O sino. Muito bem.
7: Vou mexer ao sol, mas é o sino.
0: É o sino.
1: Pronto, mas também está bem visto o sol.
0: O sol também está bem visto, como disse o Sr. Joaquim.
7: É também, mas é.
0: Um abraço, Sr. José, e até para a semana, se Deus quiser, tá?
1: Tudo de bom.
0: Obrigada
1: por ter ligado.
0: Obrigada.
1: Tudo bom.
0: E foi assim o nosso último ouvinte, que nós estamos em cima do acontecimento.
1: Porque vamos ter os parabéns para todos os aniversariantes.

0: Escola primária, não é?
1: É isso. É a Associação Abraço da Ternura, que está a tomar conta desse espaço e estará aberto das 19 até às 7 horas da manhã. Do dia 1 até ao dia 9 de agosto. Portanto, venham daí e ajudem, além de
0: e
1: guardarem.
0: E contribuam.
1: Exato. É uma forma útil de guardarem o carro, fazendo bem a outras pessoas. Da nossa parte, vamos já passar uma musiquinha e depois voltamos com os parabéns.

0: E é assim que vamos desejar e dar os parabéns a todos os aniversariantes de hoje
1: e da semana que antecede o hoje.
0: Muito bem dito. Para todos vocês, aquele nosso abraço, votos de muitas felicidades, que esta data se repita por muitos
1: anos e que a gente cá esteja sempre para desejar-lhes.
0: E se não estivermos nós, que estejam outras pessoas. E nós cuidaremos de vocês do outro lado. Acreditem que eu vou estar sempre atrás de vocês no vosso aniversário.
1: No vosso aniversário. Como uma sombra.
0: Quando sentirem assim um sopro muito fresquinho, assim, é a da rádio que está aqui atrás. Está bem? Um beijinho para vocês.
1: Se for no tempo de verão.
0: Uma ligeira brisa.

0: Parabéns, felicidades para todos, tudo de bom na vossa vida.
1: É isso que desejamos para todos os que, até os que nos ouvem neste momento. E, dando então o resultado, a resposta ao desafio, pois alto está, alto mora, todos o vi, ninguém o adora, pois é o sino.
0: Eu acho que todos os ouvintes acertaram, não acertaram, mas tiveste respostas diferentes, não tiveste?
1: Foi o sino.
0: Foi sempre o sino?
1: Foi o sino, sim.
0: E todos atinaram com o badalo.
1: Todos, olha, então foi Olga Maria Pereira, Carlos Oliveira, Lucinda Figueiras, Carlos Antunes da Suíça, Necas Lima, Maria Mendes, Sofia Macedo, Fátima Silva, Carlos Antunes de Lisboa, Isabel Rodrigues, Sanzinha Gomes, António Vieira, Isabel Silva, Manuel Sousa, Rosa Rodrigues, por isso todos acertaram no sino. Depois temos os nossos amigos do Facebook, a Alexandra América Rodrigues, Miguel Cavaleiro e a Maria Luísa Amorim, que também participaram aqui com as suas
0: sugestões
1: e também os postos aqui no nosso mural, que agradecemos.
0: O nosso
1: abraço. E para eles, para os que ligaram para nós, pois vai aquele nosso abraço de amizade.
0: É isso aí, nós voltamos 2 a 8 dias, se Deus quiser, com mais música, com mais curiosidades. Mas, ó Maria Augusta, vamos deixar uma curiosidade para os nossos ouvintes. Tinhas aí recolhido uma dica de uma planta que não se deve ter em casa.
1: Ah, é a espada de São Jorge. Convém pôr a entrada da porta. Não convém estar nos quartos, não convém ter, até no escritório, não é conveniente. Também não convém ter na sala de estar. É, tem que ser na entrada da porta, serve como guardiã. Também nos corredores de acesso, pode ser, e então nas varandas. Aí capta todas as energias negativas do exterior para o interior da casa. Por
0: pronto.
1: Isso, entrada da porta, varandas e corredores. São esses os locais para ter essa planta que é muito bonita, que chama-se Espada de São Jorge.
0: Exato. Proteja o seu ambiente em casa e não deixe que as energias negativas entrem. Deixe-as ficar à porta. Um beijinho para todos. Nós voltamos então 2 a 8 dias.
1: E sugestão do nosso Miguel Cavaleiro, tem aqui uma mensagem que diz: no fim, tudo tem um propósito, nada é por acaso.
0: É verdade, verdade. Verdade. E dizem também que a vida não é perfeita para ninguém. Existem apenas pessoas que tentam fazer o seu melhor todos os dias. É o nosso caso. Um beijinho para vocês e até de hoje a 8 dias, se Deus quiser. Abração.

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2: Olá, sou Helena Sampaio. Este é mais um bloco informativo de fim de semana na Rádio Valdevez. Presidente da Câmara Municipal de Arcos de Valdevez foi reconduzido no cargo para o quadriênio 2026-2030 como presidente da Comissão da Cogestão do Parque Nacional da Peneda-Gerês. O presidente da Câmara Municipal, Olegário Gonçalves, foi reeleito presidente da Comissão da Cogestão do Parque Nacional da Peneda-Gerês na reunião que decorreu na manhã da passada terça-feira no Conselho de Arcos de Valdevez. Para além da renovação do mandato, foram ainda apresentados, apreciados e votados favoravelmente o relatório de atividades de 2025 e o plano de atividades e o orçamento para 2026. O encontro contou com a presença de representantes do Instituto da Conservação da Natureza e Florestas, da Universidade do Minho, da Associação Portuguesa para a Conservação e Biodiversidade, da ADER Peneda-Gerês, dos Baldios do Parque Nacional da Peneda-Gerês, da Entidade Regional do Turismo do Porto e Norte de Portugal, da CCDR Norte, Comissão de Coordenação e Desenvolvimento Regional do Norte.
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2: Padre Luciano celebrou 25 anos de sacerdócio com a igreja repleta de fiéis. O padre Luciano Reis Forte celebrou as bodas de prata sacerdotais com a Eucaristia na igreja de Rio Frio e que encheu de fiéis para assinalar esta data importante. O presidente da Câmara Municipal, Olegário Gonçalves, acompanhado pela vereadora Marlene Barros, marcou presença na cerimónia, reforçando os laços entre as duas instituições de serviço à população. No discurso, o autarca arcoense realçou o percurso do padre Luciano no concelho, que terminou recentemente as funções como arcipreste, salientando a proximidade e o trabalho desenvolvido com os fiéis. Para assinalar os 25 anos de sacerdócio, o Edil entregou um cavaleiro, símbolo maior do concelho, que identifica a nossa história e o início da nossa nação. Após a cerimónia, houve ainda um almoço convívio no Centro Paroquial e Social de Rio Frio. As celebrações contaram com a presença de familiares, amigos, vários párocos que acompanharam a sua formação e o seu percurso, da Junta de Freguesia, elementos do Centro Paroquial e Social de Rio Frio e da Associação Recreativa e Cultural de São João de Rio Frio. Ordenado a 29 de julho de 2001, o padre Luciano Forte tem como paróquias as freguesias de Eiras, Gondoriz, Mei, Monte Redondo, Rio de Moinhos, Rio Frio e ainda Senharém.
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2: Atletas do Clube Náutico de Arcos de Valdevez convocados pela seleção. Entre os dias 30 de julho e 2 de agosto, a cidade de Cracóvia, na Polónia, recebe o Campeonato Internacional Júnior de Caiaque Polo 2026, uma das mais importantes competições internacionais de caiaque polo para os escalões de formação. A Federação Portuguesa de Canoagem marca presença na competição com 3 equipes nos escalões sub-14, sub-16 e sub-18, reunindo alguns jovens atletas mais promissores da modalidade. Entre os convocados para representar Portugal estão 4 jovens arcoenses, reflexo do excelente trabalho desenvolvido pelo Clube Náutico de Arcos de Valdevez na formação e promoção da modalidade. No escalão sub-16 foram chamados Eduardo Ricardo Penedo e Gustavo Pacheco, enquanto no escalão sub-18 integraram a seleção nacional Gabriel Afonso e Luís Vilaverde. A convocatória destes quatro atletas constitui motivo de orgulho para o clube e para o Conselho de Arcos de Valdevez, evidenciando a qualidade do trabalho que tem vindo a ser realizado na modalidade neste concelho.
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2: Fica por aqui este bloco informativo na Rádio Valdevez. Estou de regresso para outros blocos de informação com a mais ouvida do Alto Minho. Tenham um excelente fim de semana.
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1: Olá, eu sou o Luís Ferrão e esta é a música dos 30 anos, 40 anos, 50 anos e por aí fora. A primeira hora começa com uma banda alemã que toda a gente conhece.
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1: Aqui estão os Scorpions, onde podem ouvir o baixista Francis Buchholz, que não resistiu a uma batalha contra o cancro não especificado e nos deixou a 22 de janeiro de 2026 aos 71 anos. Esteve na banda entre 1973 e 92 e participou nos álbuns mais populares do grupo, Blackout, Love at the First Sting e também Crazy World. Junta-te ao grupo Clube 80 no Facebook e pede para aderir, escolhe e partilha comigo as tuas músicas preferidas dos anos 70, 80 e 90. Agora vamos a isto, Bad Boys Running Wild. Bom fim de semana.

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1: Hoje começamos a todo vapor com um post no grupo 80 do Facebook da Dina Val de Coimbra. Aqui estão os Def Leppard, Pulsamos Chegar a Me. Muito obrigado, bom fim de semana.

são canções como esta que me fazem estar aqui ao fim de semana. Liga-te ao grupo Clube 80 no Facebook, repete para aderir, escolhe e depois partilha comigo as músicas que te apetecer dos anos 70, 80, 90. O José Duarte, que vive nos Açores, na Ilha do Faial, deixou no nosso grupo um videoclipe onde participam mais de 200 músicos, com este clássico dos Europe. Oh José, seja bem-vindo! Se não se importa, vai ouvir a versão original que o Lino Galveias, que é de Coimbra, mas trabalha em Praga, na Checa, também postou no nosso grupo do Facebook. Aqui está The Final Countdown desta banda sueca. Muito obrigado aos dois, um ótimo fim de semana.

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2: Junta-te ao grupo Clube 80 no Facebook, escolhe e partilha comigo as tuas músicas preferidas das décadas de 70, 80 e 90. A Elizabeth Machado deixou-nos esta cover dos Faith No More. Obrigado, Elizabeth. Aqui está I Started a Joke.

São canções como esta que me fazem estar aqui ao fim de semana. A antiga banda de Paulo Gonzo, os Gugral Blues Band e Love Fashion. Agora ouvem Jean Vouvoir, um post no grupo do 80 do Facebook do João Conchilha de Coimbra. Jean Vouvoir é um cantor multi-instrumentista, produtor e compositor americano de ascendência haitiana. A Guitar World Magazine incluiu-o na lista dos 50 rockeros negros mais influentes de todos os tempos. O catálogo musical mundial de Vouvoir contém mais de 600 títulos publicados. Como artista, produtor e compositor, ele vendeu mais de 40 milhões de discos. Em 2022, editou Bet My Soul on Rock and Roll, Diary of a Black Punk Icon, um livro com a sua autobiografia. Feel It é uma canção que ganhou destaque na banda sonora do filme de ação Cobra, protagonizado por Sylvester Stallone. Obrigado por esta música, João. Um ótimo fim de semana para ti.

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2: Esta é a música dos trintões, quarentões, cinquentões e por aí fora, mas os mais novos também gostam destas canções. One Night in Heaven, os M People, antes de Michael Cretu e Samurai. Obrigado pela companhia, vocês são os maiores.

Liga-te ao grupo Clube 80 no Facebook. Pede para aderir, escolhe e partilha comigo as tuas músicas preferidas, essas mesmas que mais gostas dos anos 70, 80 e 90. A incrível Bonnie Tyler e Total Eclipse of the Heart. Um post no grupo Clube 80 do Facebook da Inês Moraes, que vive em Coimbra. As senhoras são sempre mais

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1: Nós gostamos mesmo disto. Há 10 anos que andamos nesta vida. Aqui está a segunda hora do Clube 80. Eu sou o Luís Ferrão e trago comigo um baladão dos norte-americanos Steelheart. Entre, fique à vontade e passe um bom fim de semana com o Clube 80.

Steel Heart foi o primeiro álbum de estúdio da banda americana de glam metal, que também se chama Steel Heart. O disco foi lançado a 10 de julho de 1990 e relançado com uma nova capa no ano seguinte. Alcançou a posição 40 da Billboard 200. Não fez grande figura, no entanto, recebeu o certificado de ouro da Recording Industry Association of America em 1991.

Rita Lee, uma das maiores cantoras e compositoras da história da música brasileira, deixou-nos a 8 de maio de 2023. Em 2001, a rainha do rock brasileiro ganhou um Grammy Latino de melhor álbum de rock em língua portuguesa com 3001. Em 2022, recebeu o prémio de excelência musical pelo conjunto da sua obra. Obrigado, Rita Lee. Do Brasil, ouvem agora Ana Júlia, dos Los Hermanos. Obrigado por estar ligado ao Clube 80. Bom fim de semana.

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1: Esta é uma daquelas canções eternas que todos lembramos do jovem Rod Stewart.

Sailing, de Rod Stewart, um post no grupo Clube 80 do Facebook do Manuel Umbelino de Coimbra. Faça como este amigo, partilhe também connosco as músicas que mais gosta dos anos 70, 80 e 90. Agora os Cock Robin, mais uma partilha do Luís Batista, que também vive na cidade dos estudantes. Bem-vindo, Luís, quero vê-lo por aqui mais vezes. Aqui está, When Your Heart Is Weak.

0: Soul Sister, uma banda belga que existiu inicialmente de 1986 a 1995. A dupla reuniu-se novamente em 2007 e em março de 2008 os Soul Sister realizaram 3 concertos em Antuérpia. No outono de 2011 a banda volta à carga com mais uma turnê, novamente na Bélgica. The Way to Your Heart. Esta foi a música que mais se destacou desta dupla. A seguir entram no Clube 80 os britânicos Jigsaw.
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2: Metro Goldwyn Mayer presents an Alan Parker film.
3: Hoje lembramos mais uma série juvenil dos anos 80, Fame.
2: Fame.
3: A série retrata a vida de um grupo de talentosos estudantes da Escola de Artes de Nova York.
4: We've seen 150 students today. They all swear they have a special gift to offer the school.
3: Os dramas da adolescência passados na New York City School from the Performing Arts, onde um grupo de jovens talentosos aprendia uma variedade de disciplinas como dança, canto, música e teatro, ao mesmo tempo que frequentavam o ensino secundário.
4: Do you have a special gift?
5: Yes. Wow.
3: Fame, que venceu o Golden Globe Award para melhor série de comédia ou musical em 1982 e 83, retrata a vida de um grupo de talentosos estudantes na Escola de Artes de Nova York.
6: You've got talent. Let's see what we can do with it.
3: Rapazes e raparigas treinavam arduamente para alcançar sucesso em palco. Os jovens artistas enfrentavam uma feroz concorrência e muitas vezes eram rejeitados, além de todos os problemas comuns à juventude.
2: And a constant reminder of failure.
7: I don't think you'll ever be good enough, Lisa.
8: But I don't know what I'll do if I can't dance.
3: A série estreou na NBC em 1982 e, apesar de ter boas críticas, nunca foi grande sucesso de audiências e o canal cancelou-a depois de duas temporadas. Entretanto, o canal da MGM comprou os direitos de autor e transmitiu a série por mais 4 temporadas, no total de 136 episódios.
2: Fame,
3: que surgiu no grande ecrã, estreou na RTP em 1982 e esteve na televisão portuguesa até 1987, no total de 6 temporadas. A série, que tinha 4 personagens que transitavam do filme, curiosamente eram as figuras com mais carisma e mais interessantes, uma vez que se envolviam em maior número de problemas e em situações próprias daquela idade.
2: It's love.
3: Bruno Martelli era um jovem pianista talentoso que era bastante tímido e introvertido.
9: Bruno, this is our big chance, man. Don't you want success?
3: Enquanto Leroy Johnson era o oposto, um dançarino extrovertido que dizia tudo o que pensava e que vinha de uma vizinhança complicada.
10: You wanna know what's happening to me, man? Success, all right? Now you either hang on or you hang up.
3: As outras duas personagens faziam parte de um grupo de professoras. O simpático Benjamin Shorofsky, um avô que todos queriam ter, e a instrutora de dança Lydia Gant, dura, mas justa.
11: If you don't give your academic subjects equal time, you're out.
3: A música do genérico era a mesma do filme, cantada por pessoas diferentes, o que garantia o êxito, já que identificava o tema rapidamente e ficava logo no ouvido. A série tinha os típicos ingredientes de uma série juvenil com problemas amorosos, amizades que se faziam e desfaziam rapidamente.
12: So you want to be an actor, huh?
13: Yeah, sure, I want to be an actor. Judy.
3: Lembro-me que por vezes cansava um pouco ouvir aquelas músicas da série. Era cantoria e dança a mais, numa altura em que isso não interessava assim tanto. Mas pronto, eu gostava de ver. E faz parte das minhas melhores memórias da RTP.
14: And who in the world told you you were so special?
15: You did.
3: Para saber mais sobre esta e outras histórias, consulte o blog ainda-sou-do-tempo.blogspot.pt.
2: Everything you want to change about yourself. All the parts of yourself that you keep secret.
3: Fame, mais uma memória dos anos 80.
2: Metro-Goldwyn-Mayer presents an Alan Parker film. Fame.
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17: Ligue-se ao Grupo Clube 80 no Facebook. Escolha temas dos anos 70, 80 e 90 que lhe digam alguma coisa e depois partilhe connosco. Antes dos Smash Mouth, Come On, dos James. Mais um post do João Conselheiro de Coimbra. Obrigado, João. Um bom fim de semana.

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1: Nos anos 80, as versões maxi eram muito apreciadas pelos jovens daquela altura. Por isso, aqui estão os Bee Gees com esta longa Night Fever. Uma música que o Mário Cervanca, que vive em Ponta Delgada, na bonita ilha de São Miguel dos Açores, deixou no grupo Clube 80 do Facebook. Um abraço, Mário. Que tudo corra bem por aí.

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1: Esta música traz consigo a magia das discotecas dos anos 80. Sissy Cat, I Can't Lose My Heart Tonight. Obrigado pela companhia. Eu volto na próxima semana.

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2: Olá, sou Helena Sampaio. Este é mais um bloco informativo de fim de semana na Rádio Valdevez. Presidente da Câmara Municipal de Arcos de Valdevez foi reconduzido no cargo para o quadriênio 2026-2030 como presidente da Comissão da Cogestão do Parque Nacional da Peneda-Gerês. O presidente da Câmara Municipal, Olegário Gonçalves, foi reeleito presidente da Comissão da Cogestão do Parque Nacional da Peneda-Gerês na reunião que decorreu na manhã da passada terça-feira no Conselho de Arcos de Valdevez. Para além da renovação do mandato, foram ainda apresentados, apreciados e votados favoravelmente o relatório de atividades de 2025 e o plano de atividades e o orçamento para 2026. O encontro contou com a presença de representantes do Instituto da Conservação da Natureza e Florestas, da Universidade do Minho, da Associação Portuguesa para a Conservação e Biodiversidade, da ADER Peneda-Gerês, dos Baldios do Parque Nacional da Peneda-Gerês, da Entidade Regional do Turismo do Porto e Norte de Portugal, da CCDR Norte, Comissão de Coordenação e Desenvolvimento Regional do Norte.
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2: Padre Luciano celebrou 25 anos de sacerdócio com a igreja repleta de fiéis. O padre Luciano Reis Forte celebrou as bodas de prata sacerdotais com a Eucaristia na igreja de Rio Frio e que encheu de fiéis para assinalar esta data importante. O presidente da Câmara Municipal, Olegário Gonçalves, acompanhado pela vereadora Marlene Barros, marcou presença na cerimónia, reforçando os laços entre as duas instituições de serviço à população. No discurso, o autarca arcoense realçou o percurso do padre Luciano no concelho, que terminou recentemente as funções como arcipreste, salientando a proximidade e o trabalho desenvolvido com os fiéis. Para assinalar os 25 anos de sacerdócio, o Edil entregou um cavaleiro, símbolo maior do concelho, que identifica a nossa história e o início da nossa nação. Após a cerimónia, houve ainda um almoço convívio no Centro Paroquial e Social de Rio Frio. As celebrações contaram com a presença de familiares, amigos, vários párocos que acompanharam a sua formação e o seu percurso, da Junta de Freguesia, elementos do Centro Paroquial e Social de Rio Frio e da Associação Recreativa e Cultural de São João de Rio Frio. Ordenado a 29 de julho de 2001, o padre Luciano Forte tem como paróquias as freguesias de Eiras, Gondoriz, Mei, Monte Redondo, Rio de Moinhos, Rio Frio e ainda Senharém.
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2: Atletas do Clube Náutico de Arcos de Valdevez convocados pela seleção. Entre os dias 30 de julho e 2 de agosto, a cidade de Cracóvia, na Polónia, recebe o Campeonato Internacional Júnior de Caiaque Polo 2026, uma das mais importantes competições internacionais de caiaque polo para os escalões de formação. A Federação Portuguesa de Canoagem marca presença na competição com 3 equipes nos escalões sub-14, sub-16 e sub-18, reunindo alguns jovens atletas mais promissores da modalidade. Entre os convocados para representar Portugal estão 4 jovens arcoenses, reflexo do excelente trabalho desenvolvido pelo Clube Náutico de Arcos de Valdevez na formação e promoção da modalidade. No escalão sub-16 foram chamados Eduardo Ricardo Penedo e Gustavo Pacheco, enquanto no escalão sub-18 integraram a seleção nacional Gabriel Afonso e Luís Vilaverde. A convocatória destes quatro atletas constitui motivo de orgulho para o clube e para o Conselho de Arcos de Valdevez, evidenciando a qualidade do trabalho que tem vindo a ser realizado na modalidade neste concelho.
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2: Fica por aqui este bloco informativo na Rádio Valdevez. Estou de regresso para outros blocos de informação com a mais ouvida do Alto Minho. Tenham um excelente fim de semana.
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